0: E foi uma delícia, né, Torinho? Ou se foi, amanhã nós vamos voltar, depois, todo dia nós estamos aqui. Manda aquele beijo, Torinho. Beijão, meu povo. Valeu.
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Boa semana, gente. Coragem. Segundamos. Bora começar mais uma semana aqui. Quem fala é Rodrigo Campos, sempre dentro do seu radinho. Cheguei, segundou e vamos nessa. Aproveitar a semana juntos. Bora começar os trabalhos? Vou começar com Paradise. Hoje vai ter Paradise. Vou tocar Thiago York com Menos é

na final da Copa do Mundo 2026, mas eu posso te falar, até eu ia lá fazer uma festa, um show de graça. Imagina o mundo inteiro te assistindo. A FIFA não vai pagar os artistas porque diz que a exposição para bilhões de pessoas na TV já vale mais do que qualquer dinheiro. Mesmo de graça, a produção vai ser gigante e promete parar o mundo inteiro na frente da telinha. Ô, potência!

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1: Safra de café 2026 começa com boa expectativa, mas produtores descartam recorde histórico. Produtores de café arábica de Minas Gerais afirmaram que a safra de 2026 deve ser boa, mas não acreditam que o volume vai superar o recorde histórico de 2020. Cooperativas do sul de Minas e do Cerrado Mineiro disseram que o início da colheita confirma uma produção positiva, mas ainda distante do ano considerado fabuloso pelo setor. Segundo representantes das cooperativas, o clima favorável, a bienalidade positiva e o bom manejo das lavouras fizeram de 2020 um ano difícil de ser repetido. Apesar das consultorias projetarem uma safra nacional acima de 70 milhões de sacas, produtores dizem que o mercado segue travado. O principal impasse está na diferença entre o preço que os compradores internacionais querem pagar e o valor pedido pelos cafeicultores.
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0: 9:36.
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2: Rodrigo Campos, hein? Dentro do seu radinho. Boa segunda-feira, gente. Agora tem Sujeito Homem.

0: 7, turma do pagode. Alô, Virgínia. Oh, deixa eu te falar uma coisa, o Zeca Pagodinho, Alcione e o Jorge Aragão vão reunir um time de peso com Belo, Péricles e seu Jorge em um cruzeiro temático do samba, turma. Ó, que da hora. O evento promete ser o maior encontro do gênero em alto mar com muito pagode e os maiores sucessos das nossas músicas que a gente gosta e ama. Vai ser uma verdadeira festa na água pra nenhum fã de samba botar defeito. Eu já fui fazer cruzeiro assim, temático. É bom demais. Ó, que se você tiver a oportunidade, vá, você não vai se arrepender.
1: Dr.

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10: 10:03
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0: 10:34.
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2: A Comissão de Belas Artes dos Estados Unidos aprovou o projeto Arco Triunfal, que o presidente Donald Trump quer construir em Washington. Segundo Trump, o monumento será o maior e mais bonito arco triunfal do mundo. A estrutura terá mais de 76 metros de altura e será erguida às margens do rio Potomac, na capital americana. O projeto inclui duas águias douradas e frases como "Uma nação sob Deus" e "Liberdade e justiça para todos", presentes no juramento de fidelidade dos Estados Unidos. No topo do arco, haverá uma figura semelhante à Estátua da Liberdade, segurando uma tocha. O monumento foi inspirado no Arco do Triunfo de Paris e faz parte das comemorações dos 250 anos da independência dos Estados Unidos. O projeto, no entanto, já enfrenta críticas e ações na justiça.
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7: 11:03
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1: Aqui na Metropolitana, Cebolão marcando 1:05. Bom dia. Bom dia, hoje terça-feira, 26 de maio, ano 2026. Hoje é dia nacional do museu e o santo do dia é São Felipe de Neri, né? E parabéns você que hoje faz aniversário, felicidades, muitos anos de vida. Tá começando o Amanhecer Sertanejo, bom dia.
2: Bom dia, amigo.
1: Bom dia, você que está na sintonia com a gente já na Metropolitana, começando a programação ao vivo de hoje, né? Esta terça-feira, eu falo aqui do estúdio da Metropolitana, na Rua Paraná, em Cruzeiro do Oeste. Quem tem o prazer de cumprimentar esse amigo de todos, Luiz Gimenez. Está começando, né? O programa simplesinho, mas feito de todo o coração, para você, ouvinte Metropolitana. Amigo trabalhador, amiga trabalhadora, bom dia, agradecendo a Deus pelo dom da vida, pela nossa saúde, pelo nosso trabalho, pelo alimento que nos sustenta, pelo teto que nos abriga, por tudo de bom. Graças a Deus, estamos vivos, estamos juntos. Eu de cá, você de lá, hein? É você que acompanha a gente aí pelas ondas do rádio 92.5, ou você que acompanha pela internet em qualquer parte desse mundão de meu Deus. Bem-vindo aqui à nossa programação ao vivo. Vamos juntos até às 8 horas. Com muita moda boa, sertaneja, dicas de economia e a sua participação, que é muito importante aqui pra gente, através do nosso WhatsApp, né? O nosso 44-2020-9200. Pode mandar aqui o seu bom dia, pode programar a sua moda boa sertaneja, tendo aqui, já mando aí pra você, viu? É, e você pode, é claro, mandar áudio. Áudio, procure mandar aquele áudio curtinho, com no máximo 30 segundos, pra ficar bem bonito aqui no seu Amanhecer Sertanejo. 5:01. Bom dia. Daqui a pouquinho eu falo aí a previsão do tempo, viu? Já deu um chuvisco vindo aqui pra rádio, né? Tá caindo uns pingos, né? Aqui a cotacular, né? Uns pingos aí. Daqui a pouco a gente dá uma passada na previsão do tempo aqui da nossa programação, né? O Amanhecer Sertanejo, viu? Tudo de bom aí. Bom dia. É, já agradecendo aqui a participação lá da Nenê, da Maria, do João do Jardim Brasil, Pedro lá de Tupé, você do Jardim Brasil, meu amigo Valdir Grifo, Novo Olímpio, o João do Transporte Escolar, né? Na sintonia aqui da nossa programação também, o Carlos e a Larissa. Bom dia, Carlos, tudo bem? Abraço, viu? É, ligados aqui na nossa programação. Bom dia, Carlos. Bom dia, Larissa, tudo de bom? Programação inteira dedicada para vocês aí também, né? Desta terça-feira, aqui o Amanhecer Sertanejo. É, o Valdir Grifo tá pedindo qual moda aqui? Vamos ver a moda que ele tá pedindo. Boiadeira de Minas, é isso? Boiadeira de Minas. Moreno e Moreninho. Vamos dar uma cavucada aqui, ver se tem essa moda, viu? Para todos os amigos, né, que estão na escuta do programa, viu? Tudo de bom aí. Obrigado pela sintonia. Falou, meu amigo Valdir, lá em Nova Olímpia. A Nenê, né, aqui em Cruzeiro do Oeste, ela mandou áudio. Vamos ver quem tá, pra quem que ela tá mandando, qual moda ela tá programando aqui. Bom dia, Nenê.
3: Oi, Luiz, bom dia.
1: Bom dia.
3: Luiz, eu queria ouvir aquela música, A Moça do Retrato.
1: A Moça do Retrato.
3: Oferecer pra Nenê, por uma cara da Vera Luz.
1: Certo.
3: O Cid e a Clarice, A Beth pro Nelson, pro Eduardo, pro Damião, pro Tidão, pro Ailton, pro Valmir. Enfim, pra todos os ouvintes.
1: Então tá bom.
3: Falou, combinado. Luiz, tchau. Falou,
1: tchau. Abraço, viu? Tudo de bom aí. Obrigadão pela sintonia.
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1: 5:03. Deixa eu trazer aqui o Zilo e Zalo, a música Flor do IP. Depois vamos dar uma cavucada aqui da moda do Moreno e Moreninho, também a Moça do Retrato, né? Que estão programando aqui com a gente das primeiras participações de hoje, viu? Isso aí. Alô, João. Bom dia, João. É o João lá do transporte escolar, tá pedindo uma do Gino e Geno. Daqui a pouquinho a gente manda uma aí do Gino e Geno. Valeu, João. Bom dia, tá na rodagem, hein? Obrigado pela sintonia com a gente. Flor do IP, canta aí Zilo e Zalo.

0: Você ouviu aí a moça do retrato, né? Com o Zé Tapera e Teodoro. Teve também o Moreno Moreninho, boiadeiro. É, boiadeiro de Minas, né? Acompanhou aqui com a gente. E começando o programa, o Zilo e Zalo com Flor do IP, né? E o Baitaca tá de dado com pressa pra cantar aqui, viu? Próxima moça, moda, né? Próxima não, próxima aqui é o Ginigeiro, depois tem o Baitaca, né? Pra atender participação aqui. O Baitaca tá doido pra abrir o gogó, né? É, e o Fole da Gaita também. 5:13, a hora certa aqui na nossa programação, né? O João do Transporte Escolar tá pedindo uma aqui do Ginigeiro. Ô, João, vou tocar o Jeito Caipira, viu? Jeito Caipira do Ginigeno, lá pro João, um abraço para ele e todos do transporte escolar de Cruzeiro do Oeste, né? E da região também, obrigado pela sintonia. A Edna e o Toinha em Cruzeiro do Oeste também estão na sintonia com a gente, abraço, viu? Tudo de bom aí, brigadão pela sintonia aqui na nossa programação. Meu amigo Zocas, bom dia Zocas, você tá bom? Obrigado, hein? Pela sintonia aqui com a gente, é, grande abraço lá pro Zocas, desejando aqui uma ótima terça-feira, Deus abençoe, amém. Para nós todos, né, Zocas? Valeu, meu amigo parmeirense. O Pedro lá de Itupeva também está participando. Um abraço, Pedro. Oferecendo para todos os amigos e parentes do Paraná e de São Paulo, né? Tudo de bom aí. Brigadão pela sintonia. Quem pediu o Baitaca? O João. Fala aí, João. Cadê o João, rapaz? Cadê a participação aqui do João na sintonia aqui da nossa programação Amanhecer Sertanejo? Ah, deixa eu achar aqui no nosso zap, né? Hã? A participação do João, tava passando aqui, rapaz. Agora sim, né? Fala aí, João. Bom dia, bom dia.
1: Bom dia, Luiz Mendes. Toca aí pra mim hoje aí, com Maritaca, é. Fundo da Grota.
0: Fundo da Grota.
1: Bom dia, uma boa terça-feira.
0: Obrigado.
1: Tudo de bom.
0: Igualmente.
1: E vem mais chuva pra nós.
0: Isso.
1: Já tá começando a te piscar aqui de manhã cedo.
0: Então tá bom.
1: Alô, Luiz Mendes, tudo Valeu. De bom. Deus abençoe nós todos.
0: Amém. Esse é o João Francisco do Jardim Brasil, né? Cruzeiro do Oeste. Ô Milton, lá de Nova Olímpia, daqui a pouquinho atendo sua participação também, viu? Alô Carlos, alô Larissa, bom dia. Estão na sintonia com a gente aqui no Amanhecer Sertanejo também, tudo de bom, né? Obrigadão pela participação de vocês, sempre antenados aqui na programação Amanhecer Sertanejo. Gino e Geno, baixa agulha aí, DJ, que a moda é boa, hein? É o jeito caipira. 5:15

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0: Fundo de Grota, né? Você ouviu aqui na programação o gaúcho lá do fundo da grota, dos Pampa, né? Baitaca. Isso, ouvimos aí antes o Gino e Geno com o jeitão, jeito caipira, viu? Jeito caipira. 5:23.
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0: É aqui a sua programação, ó. É o Amanhecer Sertanejo na Metropolitana. Bom dia, bom dia. Bom dia pra você que tá antenado com a gente. Ô, Rock, estamos na caça da moda do porca véia aqui, né? Ele tá pedindo um porca véia. Estamos na caça dessa porca véia. Um abraço, viu, Rock, lá no Santa Olga. Obrigadão pela sintonia com a gente, viu? 5:23, a hora certa.
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0: Vamos dar uma passada aqui então na previsão do tempo, né? É, tempo nublado, já deu um chuvisco por aqui. Tem previsão de chuva? Tem, né? Ou aumentou, né? A previsão de chuva e também o volume, né? 4,9 milímetros, 70% a chance de chuva. Vamos aguardar então, viu? Hoje o tempo vai passar assim, né? Embaçadão, nubladão, com essa possibilidade de chuva para a região noroeste do estado do Paraná. Período de lua crescente, sol nasce às 7:04, vai se pôr às 17:54. Temperatura entre 18 e 25 graus, vento soprando de mansinho, 4 por hora. Umidade do ar em 90%. Amanhã, quarta-feira, dia 27, né? Tá acabando o mês de maio. Sol, né? O dia todo amanhã. Amanhã não tem previsão de chuva. Amanhã, sol, viu? Temperatura para quarta entre 17 e 25 graus. Para quinta-feira também, dia de sol, né? Nevoeiro ao amanhecer só. Depois as nuvens, né? Até aumentam no decorrer da tarde, mas sem previsão de chuvas. Temperatura entre 17 e 24 graus. Para sexta-feira, a temperatura cai um pouquinho, né? Durante o dia, entre 16 e 23 graus, também sem previsão de chuva. Sábado, tem possibilidade de chuva? Tem, mas bem pouquinho, 0,4 milímetros. E a temperatura no sábado, entre 16 e 21 graus. Meu? Então tá aí esta previsão. Ainda bem que frio, né? Por enquanto, também só foi aqueles dias lá que deu aquela friaca danada, né? Aí depois já deu uma melhorada na temperatura e que continue assim, que tá bom demais. 5:25, a hora certa aqui na programação, né? O Amanhecer Sertanejo. Vamos dar mais uma passada no nosso zap, né? Aqui o nosso 2020-9200. Deixa eu mandar um alô aqui, ó, lá pra... Oi Maria, bom dia no centro de Cruzeiro do Oeste, tá pedindo aqui a música Metade da Sua Cama, daqui a pouquinho eu atendo aí, viu? Isso, a música Metade da Sua Cama, moda boa. Do André Andrade, né? Aqui da nossa programação Amanhecer Sertanejo, né? Vamos buscar aqui, ver se eu consigo achar a música do Rock, né? Ele pediu Porca Véia, né? O Porca Véia, rapaz. Vamos ver se eu consigo achar a moda pro Rock. Tá ouvindo a gente lá no Santa Olga, né? Obrigado pela sintonia aqui na nossa programação, viu, Rock? O Rock, a dona Valdeci, né? É, obrigado pela sintonia aqui na nossa programação Amanhecer Sertanejo, pessoal lá do bairro Santa Olga. Tudo de bom pra vocês aí, um grande abraço, né? É, ele pediu a música Castração, é Castração a Pialo, é isso, o Rock? Do Porca Véia, né? Um abraço lá então pro Rock, pra dona Valdeci, lá pro Marquinho, pra Vera, né? Isso é o Pedrão, todo mundo aí no bairro Santa Olga. Muito obrigado pela audiência, pela sintonia com a gente, Estrada São Silvestre. Mandar um alô também lá pro meu amigo Dinaldo, a Maroca, a pessoa da Fazenda São Paulo, um abraço. Alô, Nego, bom dia. Obrigadão pela sintonia aqui na programação Amanhecer Sertanejo, hein? 5:27, hora certa. Olha aí a castração a piada, porca velha.

0: o Porca Véia, né? Castração a Pialo, aqui na nossa programação Amanhecer Sertanejo. Bom dia. Agora 5:30, marcando o nosso cebolão. Eu vou com o giro comercial aqui rapidão, né? E na volta, é claro, atendendo mais participações aqui do nosso 2020-9200. Bom dia, você que já levantou, você que já descolou aí a capinha do zóio, já ligou na Metropolitana, que bom, viu? Obrigado pela audiência, pela sintonia. Uma ótima terça-feira para você que está na sintonia com a gente através do rádio ou da internet. Muito bom, viu? 5:31, pulando o cebolão, hein?
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3: Olha a hora, olha a hora. 5:34. Bom dia.
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3: É, vamos seguindo em frente aqui com a sua participação no nosso 2020-9200. Alô, bom dia.
5: Bom dia, Luiz Gimenez. É o Mito aqui de Nova Olímpia. Roda pra minha moda com o Zezé de Camargo Luciano, sem você. Ofereço meu irmão Zé Roberto, ofereço o povo da terceira idade aqui de Nova Olimpa, todos os ouvintes de Nova Olimpa, todos os ouvintes de Cruzeiro do Oeste, pra todos vocês da rádio, pra você e sua família. Fica com Deus. Falou, amém. Tchau, tudo de bom.
3: Falou, tudo de bom aí. Obrigado pela sintonia aqui na programação, viu? Alô, Maria, bom dia, tudo bem? Aqui no centro de Cruzeiro do Oeste, tá pedindo André Andrade metade da sua cama. Vamos tocar também. Valeu, Maria, tudo de bom aí, uma ótima terça-feira, né? Obrigadão pela sintonia com a gente, o Amanhecer Sertanejo. A Irene lá no Genial me está pedindo um retrovisor, daqui a pouco eu mando aí. Valeu, Irene, bom dia para você, para a família e o pessoal no Genial em Cruzeiro do Oeste. Agora 5:36, tá marcando aqui o nosso Cebolão. Vamos trazer moda então? Canta, Zezé, sem você.

0: Andrei Andrade aqui na programação, a música é a metade da sua cama, né? Atendendo participação aqui com a gente, o Amanhecer Sertanejo. Meu amigo Nicola, bom dia em Nova Olímpia, antenado aqui da nossa programação. Um abraço, viu, Nicola? Bom trabalho aí, meu amigo. Obrigado pela sintonia aqui no seu Amanhecer Sertanejo, hein? 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
0: Ai, que bom que você tá antenado aqui com a gente, né? Alô, bom dia!
2: Bom dia, Rádio Metropolitana, aqui é o Júlio de Gê da Prefeitura, aqui
0: Júlio. Tá bom, Júlio?
2: Um abraço para vocês, gente, para todos os ouvintes.
0: Valeu, Júlio, tudo de bom, né? Isso aí, fazendo período noturno aí, vigia. Abraço, Júlio, curtindo uns modão aqui, né, no Amanhecer Sertanejo, que legal. Obrigado, hein, pela sua participação aqui com a gente, o Amanhecer Sertanejo. Meu amigo Samuel, lá em São Paulo, capital. Bom dia, Samuel. Pediu tchau, tchau, amor. Vamos tocar pra ele agora, a todos que estão na escuta do programa. Valeu, hein, tudo de bom, Samuel. É isso, lá no Butantã, em São Paulo, capital, né? Tudo de bom aí. Alô, ô Chico Tuba, Chico Tubaína. Tá pedindo o João Mineiro e Marciano. Moda boa, no mesmo lugar. Vamos tocar pra ele, mandando pra todos os ouvintes. Manda lá pra Nenê, né? Pra toda a família. Um abraço, viu, ô Chico Tuba. Brigadão pela sintonia, uma ótima terça-feira. Alô, João Goulart, também tá antenado com a gente. Bom dia, João, já tomou aquele cafezinho, já esquentou o gogó, daqui a pouco pra lida, pro trabalho também, né? Valeu, João, obrigado, meu amigo, pela sua participação, sempre antenado aqui da Metropolitana e curtindo aqui o Amanhecer Sertanejo. 17:45, a hora certa, e a Irene lá no Genial, mas um abraço para ela também, pro Amarildo, tá pedindo Gustavo Lima, retrovisor, já sai desse bloco também. Valeu, Irene, tudo de bom para você, obrigado pela sintonia. A Madalena e Mariluz tá pedindo um Teodoro e Sampaio, daqui a pouco atendo aí, tá bom? Beleza, ô Madalena, pessoal, um abraço para ela, a todos da Fazenda Caramuru também, estão na sintonia aqui do seu programa Amanhecer Sertanejo, que bom. 17:46, então.
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0: É, retrovisor Gustavo Lima, você ouviu aqui na programação. Teve também o João Mineiro e Marciano no mesmo lugar, né? Atendendo aí a sua participação, né? Ah, e tchau amor, rolou por aqui também. Alô, alô, alô, um abraço aqui pra quem tá mandando áudio, bom dia.
1: Isso, tudo bem?
0: Tudo bom, graças a Deus, né?
1: Deus abençoe seu dia.
0: Amém, de nós
1: todos. Bom trabalho.
0: Obrigado, esse é a Luzia Rigache, bom dia Luzia, bom dia Jorge Gachessan, tudo de bom aí, ótima terça-feira, né? Alô, bom dia.
2: Bom dia Luiz Jimenez, bom dia ouvintes do programa Amanhecer Sertanejo. Manda pra nós aí com César e Paulinho, Chuva Santa. Oferece aí para todos os ouvintes da Rádio Metropolitana e para todos os meus amigos e irmãos caminhoneiros. Aquele abração do amigo Zezão. Bom dia.
0: Bom dia, 4 para as 6, a hora certa.
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César e Paulinho, você ouviu aqui na programação Chuva Santa, né? Atendendo participações aqui comigo. 6 horas em ponto, marcando o Cebolão, né? 6 em ponto, que bom que você tá aí antenado com a gente. Eu vou com giro comercial rapidão e na volta tem trio Parada Dura para atender participação, né? É, tem também Teodoro Sampaio, viu? Tem Leandro Leonardo atendendo participações aqui comigo no Amanhecer Sertanejo. Então fica ligado, eu vou com dicas de economia, volto daqui nadinha.

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3: Olha a hora, 6:06 agora. 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
3: Bom dia.
14: Bom dia, comadre.
3: Vamos cultivar cada vez mais a nossa amizade. Bom dia para você que tá na sintonia. Bom dia, você que hoje faz aniversário, né? 26 de maio. Felicidades, muitos anos de vida. Tudo de bom aí, viu? Que essa data se repita por muitas e muitas e muitas vezes, com muita saúde e muita paz, né? Bom dia, você que já acordou, já descolou a capinha do zóio, já tá antenado na Metropolitana. Isso através do rádio, da internet. Bem-vindo à nossa programação, viu? 6:07. Alô, Hélio Reginato, lá em Novo Horizonte, Mato Grosso do Sul. Bom dia. Antenado com a gente também. Grande abraço. Alô, Cido, no Jardim Brasil, Cruzeiro do Oeste. Tá pedindo aqui Resto de Gente. Essa moda do trio Parada Dura, né, Cido? Toca agora. Mandando para Nenê, para o Damião, para o vizinho Ari e para todos que estão na sintonia do programa. Alô, Madalena e Mariduz, bom dia! Tudo bem, Madalena? Abraço, Madalena. Tudo de bom aí, né? Obrigadão pela sintonia aqui com a gente, o Amanhecer Sertanejo. Ela tá pedindo a música No Meio da Chuva. Essa moda é do Teodoro e Sampaio, né? É, Teodoro e Sampaio. Vamos tocar para ela. Mandando a todos de Mariduz, para o Bastião, para os ouvintes da Metropolitana. Valeu, Madalena. Bom dia, bom dia. Pra você, tudo de bom aí. Alô, Abraão. Abraão Rodrigues, é lá do Alto São Francisco, em Umuarama. Manda aqui, beleza, meu amigo? Beleza, toca aí Solidão. Essa moda é do Leonardo, né? Mandando pra todos que estão na sintonia do programa. Isso, um abraço, viu? Abraão, Alto São Francisco, em Umuarama, tudo de bom. A Verônica de Luanda, né? Desejando aí, ó, mandando para o esposo Kleber Rodrigues com muito amor e carinho. Valeu, hein? Obrigado pela sintonia com a gente, o Amanhecer Sertanejo, né? Tudo de bom aí. Isso, quem mais está participando? A Su, daqui a pouco, batendo sua participação. Tá legal? Beleza, então. 6:08, a hora certa aqui na nossa programação. Vamos despejar uns modão aí. É aqui o Amanhecer Sertanejo, hein?
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0: É, você ouviu aí, solidão, moda boa, né? Moda boa, rapaz. Leandro Leonardo atendendo participações aqui comigo. Teve também o Teodoro Sampaio, no meio da chuva, e o resto de gente, trio Parada Dura, atendendo participações aqui comigo. É o Amanhecer Sertanejo no som do seu rádio. Agora 6:18, a hora certa aqui na nossa programação. 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Agora 6:20.
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0: É, na cotação do dia, ó, boi gordo arroba 338,50, novilha gorda arroba 326,50. Vaca gorda arroba 306,50, suíno quilo 5,11, trigo em grão nacional, saca de 60 quilos 66,89. O soja em grão, saca de 60 quilos 110,17. Milho seco, 60 quilos 54,10. Feijão cores, saca de 60 quilos 409,16. Deu uma alterada aí. É, o café beneficiado, 60 quilos R$ 1.327,99, né? O dólar comercial gira em torno de R$ 5,00 redondo, e o euro 5,82. Tá aí a cotação do dia para você que tá antenado aqui na nossa programação. É o seu programa aqui, ó.
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0: 6:21 agora. Oi, Su, bom dia. Tá pedindo Tocando em Frente, né? Vamos tocar. Tá mandando pra todos os ouvintes, pro Cacá, né? É, e pra amiga Vivian. Oi, Vivian. Oi, Su, bom dia. Obrigadão pela sintonia aqui na programação, né? O Amanhecer Sertanejo. Deixa eu mandar alô também lá pro Alípio, pra Cleonice, na Vila Rural. Estão antenados com a gente aqui, tudo de bom, viu? Bom dia, bom dia. Uma ótima terça-feira, o pessoal da Vila Rural, Cruzeiro do Oeste. A Sueli do Alto da Glória, bom dia, Sueli. Pedindo aqui música, mandando lá pro Valmir, da Estrada de Maria Helena, também pra Cida e pro Marcos, né? O pessoal da Estrada de Maria Helena, Cruzeiro do Oeste. Bom dia pra vocês aí, tudo de bom. Obrigadão pela sintonia aqui na programação, viu? Alô, bom dia.
2: Bom dia, Luiz Hermínio, bom dia toda a Rádio Metropolitana. Vamos Deus ficar. Abençoe, tenha uma terça-feira. Feira abençoada para todos e para nós aí, Migemene.
0: Esse é o Marcão, né?
2: Shampoo com Cristian Ralph e oferece para todos os ouvintes. Deus abençoe.
0: Um abraço, Marcão. Tudo de bom. Obrigadão pela sintonia aqui com a gente. Alô, Vanderlei, bom dia. Né? Mandando para todos os amigos e ouvintes, né? A programação aqui, ó. Né? Vai para todos do rádio também. Baixa Guia, Camada é boa. Bom trabalho. Valeu, Pigmeu. Valeu, Meire. Bom dia, bom dia. Obrigado, hein, pela sintonia com a gente. Amanhecer Sertanejo. O Pedro lá do Jardim Brasil, né? Pedro, Timóteo, a Rosa, bom dia. Tudo de bom pra vocês aí também. Obrigadão pela sintonia com a gente. Alô, Aparecido Mariano, lá na cidade de Pardinho. Tudo certo por aí? Obrigadão, hein, pela sintonia aqui na nossa programação também. Bom dia, pessoal lá em Pardinho, no Estadão de São Paulo. Pessoal antenado com a gente via internet. 6:23, hora certa.
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É Caminheiro, você ouviu aqui na programação Milionário José Rico. Teve antes o Daniel e o Almir Sater com a música Tocando em Frente, né? Anunciei também, atendi participação com a moda Cheiro de Shampoo, mas eu vou agora com o Giro Comercial, já é 6h31, né? E na volta a gente manda aí o Cheiro de Shampoo lá pro Marcão, viu, Marcão? E é claro, e atendendo mais participações aqui, chegando no nosso 2020-9200. Fica ligado então, volto já já, viu? 6h31.

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9: Hora certa, Metropolitana, 6:38. 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
9: Vem comigo aqui ao vivo, Amanhecer Sertanejo até às 8, com muita moda boa sertaneja, dicas e economia, a sua participação aqui do nosso 2020-9200, né? Que bom que você tá aí antenado com a gente, né? O Marcão da feirante lá de São Paulo tá esperando a moda cheiro de shampoo, né? Já atendi a participação dele, vamos tocar agora aqui, né? Isso aí, ó. Alô, Osmar. Ei, Osmar, Osmar Buchudo. Ei, Osmar, abraço, amigo. Tá na sintonia com a gente na Copa, né? Bom dia.
10: Bom dia, Luiz. Bom dia, Gimenez.
9: Valeu, Osmar. Maravilha.
10: Manda um alô, filho, lá pro Mirtão e pro Toninho.
9: Opa,
10: que
9: tá,
10: é meu
9: mandado.
10: Companheiro da metrô. Nós fica ligado de você todo dia cedo.
9: Ô, oh, que legal, hein? Valeu,
10: manda
9: amigo.
10: Manda um alô lá, Mirtão Parmeirense.
9: Mirtão Parmeirense.
10: Se eu tô enganado, Toninho é santista.
9: Toninho.
10: E eu, corintiano.
9: Isso aí, tudo junto, né?
10: E um abraço a todos os corintianos aí.
9: Valeu.
10: Baixa a agulha, que a moda é boa.
9: Ah, aqui só
10: fica
9: tem modão.
10: Fica a sua escolha.
9: Valeu, Osmar, tudo de bom, bom trabalho, viu? Obrigadão pela sintonia. Alô, Fei, na Estrada Rio Lama, bom dia, amigo, tudo certo, tudo beleza? Obrigado, hein, pela sintonia com a gente. Alô, Eduardo, lá do Edu Material de Construção. Valeu, Eduardo, bom dia. Isso, Edu Material de Construção, um abraço pra ele, pra toda a equipe lá, ele mandando um alô pra todos os ouvintes, né? Isso, e pra todos os amigos, clientes lá do Edu Material de Construção. Alô, alô, Júlio, bom dia, tudo bem? Obrigado pela sintonia. Alexandre Teixeira, também bom dia. Obrigado, hein, pela sintonia com a gente, um Amanhecer Sertanejo. Luísa, bom dia, Luísa, em Cruzeiro do Oeste. Tudo de bom aí, brigadão pela sintonia aqui na programação Amanhecer Sertanejo, hein? Abraço. Alô, alô, Evair Sofientini. Bom dia, Evair. Ah, puder mandar um alô pra mamãe, dona Elza. Alô, dona Elza Sofientini, hoje completa 8 décadas de luta, amor, e dizer a ela que é uma guerreira, mas acima de tudo uma vitoriosa, que hoje, se temos orgulho dela, é que todos os dias, né? E todos os dias, tá? Os filhos hoje são vencedores, pelas orações que todos os dias reza, sem esquecer de ninguém. Se puder, toca aí eu já toquei o caminheiro, viu, ô Evair? Toquei antes do giro comercial, foi a moda caminheiro. Obrigado, Deus, né? Deus abençoe a todos. Fizemos aqui, ó, uma música em homenagem a ela, né? Ajuda aqui, então tá bom. Abraço aí, obrigado pela sintonia aqui da nossa programação Amanhecer Sertanejo. Tudo de bom aí, viu? Isso aí, tudo de bom pra vocês, pra família, especial lá pra dona Elza. Dona Elza Sofientini, parabéns, parabéns. Felicidades, viu? Muita saúde, muita paz aí, tudo de bom. Quem mais tá na sintonia participando aqui comigo? Ah, pedindo música. Alô, Cacá, bom dia, abraço, hein? Isso, obrigado pela sintonia aqui com a gente. O Amanhecer Sertanejo, um abraço lá pro Cacá, né? A todos do transporte escolar, né? Isso aí, de Cruzeiro do Oeste, mandando também um alô lá para a Patrícia, para o Murilo, quem mais aqui? Para a Natália, para a Su, para o Sargento Machado, o Pigmeu, isso, para o Polaco Pescador, enfim, a todos os ouvintes aí na sintonia Baixa Guia, Camada é Boa. Valeu, Cacá, tudo de bom, hein? Obrigado pela sintonia com a gente, o Amanhecer Sertanejo. Ah, quem mais está participando? Bom dia lá para o Ronaldo de Santa Elisa, Nadir Trindade, bairro DR, bom dia. Obrigado pela sintonia, Nadir, também lá para o Sardinha, tudo de bom. Grande abraço para vocês aí, obrigado pela sintonia. Alô Bete, alô Nelson, Jardim Cruzeiro, bom dia. Daqui a pouquinho vão para a lida, para o trabalho, né? Isso aí, ó, tudo de bom, bom trabalho para vocês aí. Obrigado pela sintonia, tudo de bom, né? Quem mais está na sintonia? Bom dia, na escuta do programa. Acabou as férias. Eita, quem? Acabou as férias de quem aqui que acabou as férias? Na sintonia aqui da nossa programação Amanhecer Sertanejo, Paulo Henrique. Alô, Paulo Henrique. Paulinho. Ô, Paulinho. Até que enfim, né, rapaz? Parece que pegou um ano de férias, meu camarada. Valeu, Paulinho. Então, de volta aí ao trabalho, na lida, né? E sempre antenado aqui com a gente, o Amanhecer Sertanejo da Metropolitana. Valeu, Paulinho. Bom dia, tudo de bom. Vamos baixar a aguinha numas modas boas? Aqui na nossa programação é o seu Amanhecer Sertanejo, 6:43, hora certa.
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0: Jadson.
1: É, você ouviu aí Jades e Jadson e Hugo e Guilherme, a música Viola está chorando. Chora, sabonete. Você ouviu aqui comigo, né? 6:49.
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1: Beleza, né? Alô, alô, Pedro lá de Maria Helena tá pedindo Jean Giovanni, vamos tocar pra ele. É, você e minha vida, mandando pra todos de Maria Helena, de Cruzeiro do Oeste, pra todos os ouvintes, familiares, pros parmirenses e pros corintianos. Valeu, Pedro! Tudo de bom, amigo. Obrigadão pela sintonia aqui com a gente, hein? Alô, bom dia.
3: Olá, bom dia.
1: Bom dia.
3: Eu me chamo Rosimere.
1: Fala, Rosimere.
3: Eu ofereci uma música pro meu marido, Diego.
1: Alô, Diego.
3: Do Zé de Camargo e Luciano, na madrugada.
1: Na madrugada.
3: Deixar
1: irmão da Lua.
3: Um beijo, um abraço pra ele.
1: Beleza, então. Irmão da Lua, amigo das estrelas, o nome dessa moda, viu? E, Rosimere, abraço aí. Alô, Ronaldo de Santa Elisa, tá pedindo Mato Grosso e Matias, vamos tocar também. Um abraço, hein, tudo de bom aí, brigadão pela sintonia, manda todos que estão na pega do leite, né? Ele na ordenha do gado lá em Santa Elisa, antenado aqui da Metropolitana. Valeu, Ronaldo, bom trabalho, amigo, tudo de bom. O Júlio lá da Brataque, alô, Júlio, bom dia, Júlio, tudo certo? Obrigado pela sintonia com a gente, mandando um alô lá pra Célia, pra Camila, né? Enfim, a todos que estão na sintonia aqui do programa. Valeu, Júlio, vigia, né? Tudo de bom, hein? Obrigadão pela sintonia com a gente, o Amanhecer Sertanejo. Quem mais aqui? Zezão. Alô, Zé Carlos, né? O Zezão. Mandando aí, ó, lá para uma pessoa muito especial, a Inês Grisac, né? Com todo o amor do mundo.

0: Mato Grosso e Matias, você ouviu aqui na programação Enquanto o Sol Brilhar, atendendo participações aqui, né? Do Ronaldo também, do Júlio. Aí o Zezé de Camargo e Luciano, irmão da Lua, amigo das estrelas, e Jean Giovanni, você em minha vida, atendendo participações aqui do nosso Zap 2020-9200. Continue ligado, antenado e participando. Eu vou com o giro comercial rapidão. Na volta, vamos dar mais uma pincelada no Zap, né? É claro, trazer mais moda boa. Fica ligado. 7:02.
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4: 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Olha a hora certa. Ah, agora 7:09, marcando aqui o nosso digital, hein? 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Ligou, ficou aqui na Metropolitana.
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4: É, aqui na Metropolitana, o Amanhecer Sertanejo, sua participação direta comigo aqui, através do nosso zap, né? O nosso 2020-9200. Tudo de bom aí. Alô, Chiquinho, bom dia. Em Umuarama, antenado com a gente. Tudo de bom. Alô, meu amigo Paulo Silva, em Curitiba, também antenado com a gente via internet. Abraço aí, tudo de bom, hein? Obrigado pela sintonia com a gente, pessoal na capital paranaense. Na capital, ontem o Curitiba derrotou, meu coxa, né? Derrotou o Bahia. É de virada, em 3-2. É o jogo fechando a rodada aí do Campeonato Brasileiro, né? Hoje tem Libertadores, viu? É, hoje tem Libertadores, amanhã e quinta-feira também, jogos da Libertadores, né? Sargento Machado, bom dia, tudo bem? São Paulino, tá pedindo aqui, ó, degrau da escada, mandando pra toda a equipe, né? É, toda a equipe, manda lá pra Nadir, pro Cacá, né? Pro Tico dos Badalo, pra Vilma, pra Fátima, pro Maicon, pro filho, né? Aô, Leandro, um abraço, hein? Tudo de bom. E pro Ziquinho lá de Maria Helena. Valeu, hein? Obrigado pela sintonia aqui na nossa programação Amanhecer Sertanejo, um degrau da escada, isso, Chico Rei Paraná, vamos tocar pra ele. Isso aí, ó, tudo de bom, hein? Uma ótima terça-feira. Alô, Sidney, bom dia, o Sidney lá do Jaracatiá, hein? Aô, Sidney, abraço, hein? Arrasta uma cadeira. Ah, ele tá pedindo a música, é? É, um abraço lá pra ele, tudo de bom aí. Obrigado pela sintonia aqui na nossa programação. Arrasta uma cadeira, Chitão e Chororó e Roberto Carlos, vamos tocar também. Valeu, Sidney, tudo de bom, amigo. Obrigadão pela sintonia aqui com a gente também, nesta manhã de terça-feira, viu? Tudo de bom aí. Quem mais está participando? A Jaque. Alô, Jaque, tá pedindo Jades e Jadson, a Planos Impossíveis. Vamos tocar também, né? Mandando pro amor o Taylor, né? Com todo o amor do mundo. Tudo de bom para vocês, então. Alô, Marli Policarpo, bom dia, tudo bem? Abraço. Mandando aqui a feliz terça-feira, oferecendo a programação para todos os colaboradores da Movari, a todos os clientes, né? E aos ouvintes aqui da Metropolitana do Amanhecer Sertanejo. Valeu, Marli, bom dia. Obrigado, hein, pela sintonia aqui com a gente. E o Sargento Machado mandando dar um alô pra Marli também, né? Então tá joia, tá mandado, né? Nadir Trindade mandando um alô também lá pro Sargento Machado. Tudo de bom, são os nossos ouvintes aqui do Amanhecer Sertanejo. Então vamos baixar a guia. Baixa a guia, DJ, que a moda é boa. Começando o bloco tem Chico Rei Paraná, depois tem Roberto Carlos, tem Chitão e Chororó, tem Jades e Jadson. Tudo aqui no Amanhecer Sertanejo, 7:11.

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0: Meninos Impossíveis, Jades e Jadson, você ouviu aqui no programa também, o Chitão e Chororó e Roberto Carlos Arrasta Uma Cadeira, e o Degrau da Escada, Chico Rei Paraná. Esse aqui é o seu Amanhecer Sertanejo na sua
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0: 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Olha só, hoje tem rodada a última, né? Os últimos jogos aí da fase de classificação da Libertadores, hein? Ah, vamos ver os times brasileiros que entram em campo hoje. 7 da noite, Lanús e Mirassol, viu? E às 9:30 da noite, Flamengo e Cusco. São os jogos envolvendo aí equipes brasileiras. Tem mais jogos, né? Mas aí as equipes sul-americanas. Falando em sul-americana, ó, Copa Sul-Americana, os times brasileiros hoje, 7 da noite, Grêmio e Montevideo City Torque. Outro time brasileiro que entra em campo hoje, ah não, tem mais dois, ó, São Paulo e Boston River, 7 da noite. Às 9:30 da noite, Santos e Deportivo Cuenca, viu? Hoje, os jogos da Sul-Americana e também da Libertadores. Amanhã a gente fala esses resultados, né? E os jogos de amanhã também. Por aqui, 7:25, a hora certa, isso, 7:25, bom dia.
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0: Ah, que ligou, ficou, né? Alô, alô, meu amigo Tonhão, você tá bom? Obrigado pela sintonia com a gente, o Amanhecer Sertanejo. É, na sintonia também aqui da nossa programação, Duarte, lá em Cianorte. Isso, indo pro trabalho. Valeu, hein? Bom trabalho pra você. Obrigado pela sintonia. Tudo de bom. Sempre antenado aqui da Metropolitana, no Amanhecer Sertanejo, lá no Parmeirense, lá em Cianorte. Valeu, Duarte. A Daniela de Umarama tá mandando aqui, ó, um abraço para o Adelino, né? E para o Arthur. Por favor, toca aí Menino da Porteira. É um abençoado dia para todos. Oi, Daniela, um abraço para você, também aí para o Adelino e para o Arthur, né? Tudo de bom, deve ser a família. Obrigado pela sintonia, viu, Daniela? Daniela em Umuarama. Obrigado pela sintonia, pela sua participação aqui com a gente.
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0: O Daniel vai chegar então abrindo a porteira.

0: Daniel, menino da porteira, atendendo participação aqui no nosso 2020-9200. Que maravilha, né? 7h29. Eu vou com giro comercial, rapidão, dicas e economia. E volto já com mais músicas, mais participações aqui do nosso 2020-9200. Então, fica ligado, hein?
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0: Olha a hora certa por aqui, o nosso digital tá marcando 22 minutos para as 8, viu? É 7:38, hora certa, 7:38. Ligou, ficou aqui na Metropolitana 92.5, sucesso no seu rádio, né? Programação ao vivo por aqui. A gente vai até às 8, depois vem a Bia com o Dose Única, né? E continue ligado aqui na Metropolitana. Vamos atender participações? Ah, deixa eu mandar aqui, ó. Um alô lá pro Tonhão, hein? Alô, Tonhão, bom dia, Santista, tudo certo? Obrigado, hein, pela sintonia. O Tonhão mandando um alô pra toda a família Álvaro, né? A família dele aí. Obrigado, hein, pela sintonia, pela sua participação aqui com a gente. A Marli lá da Movari, né? Mandando um alô pro Sargento Machado, também pro a Cida, né? A esposa, são os padrinhos aí, ó. E isso aí, tudo de bom, hein? Bom trabalho, Marli, todos lá da Movari, loja de Cruzeiro do Oeste. Catica, bom dia, no centro de Cruzeiro do Oeste. Também tá antenado com a gente. Valeu, Catica, bom dia. Professora Marivete, a Patrícia, tudo de bom pra vocês aí. João Chapa, bom dia, tá bom, João? Obrigado, hein? Pela sintonia na lida, no trabalho, a caminho, né? Isso aí, um abraço para você e a toda a família, o pessoal lá no Parque das Oliveiras. Tudo de bom. Também sempre antenados lá, né? O Jair, a Dalva, lá no Parque das Oliveiras, o seu Chico. Alô, seu Chico Piauí, tudo de bom. Deus abençoe todos vocês aí. É? 7h39, a hora certa aqui na programação. O Bruno Marrone tá chegando para cantar aqui, ó. A música é na conta da loucura, viu? Loucura, loucura. Depois, ó, o Zezé de Camargo cantando solo. Ele regravou há uns dias, há uns tempinhos atrás aí, a música Vestido de Noiva, aquela do João Mineiro e Marciano, mas cantada com o Zezé de Camargo solo, né? Só o Zezé de Camargo cantando aí essa música Vestido de Noiva. Vamos conferir logo na sequência aqui. Antenada com a gente também tá a Fátima, né? A Fátima em Cruzeiro do Oeste. Valeu, Fátima, tudo de bom, viu? Obrigado pela sintonia aqui da nossa programação. Bom dia para você, uma ótima terça-feira, que Deus abençoe. Vamos seguindo, trazendo moda boa, baixa aguinha então, por aqui do Amanhecer Sertanejo. Hein?
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0: Bruno Marrone, põe na conta aí, viu? Na conta da loucura.

Alegre Solimões aqui na programação, cair na realidade, né? Teve também Vestido de Noiva, Zezé de Camargo cantando solo e ainda o Bruno Marrone na Conta da Loucura, você ouviu aqui na nossa programação. Agora 11:08, a hora certa, 11:08, bom dia, bom dia, um abraço lá para o Chicão, na sintonia com a gente lá em Itapejar, ligou aqui, um abraço, viu, Chicão, bom dia. Uma ótima terça-feira para todos vocês aí no nosso vizinho município, né? Tapejara. Tudo de bom, meu amigo. Obrigado pela sua participação, sempre antenado por aqui, né? 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Olha só a música Criança Pequena tá chegando com Diego e Vitor Hugo aqui no Amanhecer Sertanejo. Canta aí essa música bonita, viu? Família, Criança Pequena, Família.

0: a diferença que todos nós temos em nossas famílias. 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

0: você tá ouvindo aqui é o Gian Giovanni, né? A música Escravo do Amor. É, foi nova gravação, né? Regravação aí.
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0: É agora 7:45, finalzinho de programa. Deixa eu agradecer aqui, ó, a dona Ildacir, mandou agora a participação aqui. Ô, dona Ildacir, participando pelo WhatsApp pela primeira vez aqui, né? Seja bem-vinda. Um abraço, viu, dona Ildacir, também o seu Darcy, todo de bom, em Cruzeiro do Oeste, antenados com a gente. Mandando um alô pra filha Adriana. A Adriana tá na fábrica lá, né? Na sala 1, ouvindo aí a nossa programação. Um abraço para todas as colegas, os colegas, né? Toda a turma aí, viu? Abraço, Adriana. Bom trabalho. E continue ouvindo aqui a Metropolitana. Mandando um alô também pra Luá e pra Sofia, são as filhas, né? Bora lá no bairro Cafieiros. Tudo de bom. Obrigadão pela sintonia com a gente. Valeu, Adriana e toda a equipe aí. Também a dona Ildacir, o seu Darcy. Obrigado pela sintonia. Obrigado a todos, né? Você que mandou o seu zap aqui no 2020-9200, enfileirado o nosso zap, né? Do Amanhecer Sertanejo, tudo de bom pra você. Obrigado, Deus, por esse programa. Obrigado você, ouvinte metropolitana. Amanhã vamos estar de volta aqui com esse programa Amanhecer Sertanejo, né? Ah, mas continue ligado, ó. Na Metropolitana Bia tá chegando aí com a Dose Única, meio-dia tem Luciano Vieira com o Rota 92, às 17 horas, eu volto no Sertanejo da 92, tá bom? Muito obrigado, viu? Bom dia. Continue ligado na Metropolitana, fica na paz. Um pedacinho da música aí, ó.

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5: A temporada europeia terminou com Harry Kane no topo do futebol do velho continente. O atacante do Bayern de Munique conquistou a chuteira de ouro 2025-2026 como o maior goleador da Europa. Foram 36 gols em 31 jogos da Bundesliga, superando nomes pesados como Haaland, Mbappé e até o brasileiro Igor Thiago, que fechou o top 5 da premiação. Além dos gols, Kane também vive a melhor fase da carreira em títulos. Depois de passar anos sem levantar taças no Tottenham, o inglês já soma 2 campeonatos alemães, uma Copa da Alemanha e uma Supercopa pelo Bayern. A chuteira de ouro leva em conta não apenas o número de gols, mas também o nível das ligas europeias. Por isso, os gols nas principais ligas do continente valem pontos. No top 5 da temporada ficaram Harry Kane com 36 gols, Haaland com 27, Mbappé com 25, Muriqi com 23 e o brasileiro Igor Thiago com 22 gols.
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4: 8 e 6.
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Feira, dia 26 de maio. O programa de hoje está simplesmente sensacional. Tem muita curiosidade legal, assuntos que estão bombando na internet, tem notícia curiosa, tem sorteio de álbum oficial da Copa do Brasil. Do mundo, na verdade, né, Bia? Mas ó, vem comigo que eu tô esperando você. Metropolitana. Ligou, ficou. Eu, Bia, fico com você até o meio-dia. E a

0: Bem Fun, você curtiu com a gente também a cura, só eu e você. Hoje é só eu e você, hein? É, você aí do outro lado me ajudando a apresentar o nosso Dose Única. E falando nisso, tá chegando as primeiras previsões astrais de hoje.
1: Saiba o que as previsões astrais falam sobre o seu signo para o dia de hoje. Áries.
0: Oi Áries, bom dia. Hoje é importante você ter cautela com finanças e evitar impulsos de compras. Olha, nos relacionamentos, amanhã pode trazer desafios, mas a tarde promete mais harmonia e bom humor. No amor, evite provocações para manter o clima leve e saudável. Aproveite o dia com bastante equilíbrio, combinado, Áries?
1: Touro.
0: Oi, Touro, bom dia. Olha só o que os astros têm reservado para você hoje. Cuidado ao lidar com o trabalho e finanças, evitando conflitos com a chefia para não perder a credibilidade. Nos relacionamentos, a paciência é essencial e a tarde promete harmonia. No amor, pratica diplomacia para evitar mal entendido e também para fortalecer o seu laço amoroso, Taurino.
1: Gêmeos.
0: Oi, Geminiano, bom dia para você. Hoje, sinais de instabilidade podem afetar o seu bem-estar e as suas finanças, então evite gastos impulsivos. Nos relacionamentos, paciência é fundamental para você evitar conflitos, especialmente nas paixões. Já no amor, o clima melhora à tarde, trazendo mais harmonia e boas oportunidades para o seu coração, Gêmeos.
1: Câncer.
0: Olá, Câncer. Cuide das finanças com atenção e evite confusões com os amigos e familiares. Mantenha paciência diante de conflitos, pois a lua traz boas notícias na tarde. No amor, evite ressentimentos e pratique o diálogo. As paqueras ganham força à tarde. Mantenha a harmonia, Câncer. Ó, o signo de Câncer hoje, hein? Tá aí as primeiras previsões astrais pra você. Daqui a pouquinho você vai conferir Leão, Virgem, Libra e também Escorpião. Muito bom dia, terçol, turma. Como vocês estão? Eu espero que estejam ótimos, porque hoje o dia vai ser incrível, vai ser sensacional. Tem curiosidade do dia, tem participação já chegando, já vou mandar os bons dias daqui a pouquinho, vou atender participação também e já te adianto. É um pouquinho de café, vai bem, né, Bia? Hoje a gente vai estar sorteando o pacote de figurinhas com o álbum oficial da Copa 2026. Uma coisa boa!
2: Brasil!
0: Você, vamos aí, ó, firme e fortes, hein? A gente tem que acreditar. Se a gente não acreditar, aí não dá certo. Então bora lá, bora entrar no ritmo da Copa, gente. É Copa do Mundo. E você aí, tá a fim de concorrer a esse álbum, mais as figurinhas? É só você mandar pra mim aqui a palavra Copa do Mundo, junto com o seu nome e a sua cidade. A palavra-chave é Copa do Mundo. Manda aí essa frase pra gente estar presenteando você. A gente quer saber quem vai ser o ganhador de hoje. Tem sorteio a partir das 11h30 da manhã e eu quero você interagindo e participando. Manda aí Copa do Mundo, mais o seu nome e a sua cidade, porque tá valendo álbum da Copa do Mundo. Isso mesmo, na farmácia São João, você encontra aí o ponto oficial para você comprar tanto o álbum quanto também as figurinhas da Copa. 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Então aproveita para você participar no 2020-9200.
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0: 8h21.

0: Eu volto já com muito mais. Continua participando e interagindo que eu volto com bom dia.
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8: Entra em vigor nesta terça-feira a atualização da norma regulamentadora número 1, que amplia as responsabilidades das empresas sobre a saúde mental dos trabalhadores. Com a mudança, situações como assédio moral, metas abusivas, pressão excessiva e jornadas exaustivas passam a ser consideradas riscos ocupacionais e poderão ser fiscalizadas pelo Ministério do Trabalho. As empresas terão que identificar, documentar e criar planos para reduzir esses problemas. Quem não cumprir as regras poderá receber multas. Segundo dados do governo, o Brasil registrou recorde de afastamento por transtornos mentais nos últimos anos. A expectativa é que a nova regra ajude a prevenir o adoecimento e melhore as condições de trabalho em todo o país.
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0: 21 minutos para as 9.
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0: Ligou, ficou. Bom dia pra você, terçol, bebê. E hoje, dia 26 de maio, é Dia Nacional do Museu. Essa data foi criada para valorizar espaços que preservam história, arte e cultura. E olha só, o Museu de Louvre, em Paris, é o museu mais visitado do mundo e abriga obras famosas como a Mona Lisa, por exemplo. E daqui a pouquinho eu falo também sobre museu aí que tem no Brasil. Bora de música! Mariana Fagundes está chegando por aqui, mas antes deixa eu mandar um bom dia pra Silvia Antunes, que tá ligadinha aqui comigo, já mandou aqui a palavra, na verdade a frase, né? Copa do Mundo, e está concorrendo ao álbum da Copa, mais as figurinhas, que é no oferecimento da Farmácia São João e Leite Tirol. E você já tá participando? Manda agora! Copa do Mundo, mais o seu nome e a sua cidade. Tem muito mais bom dia por aqui, inclusive, hein?
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0: Aproveita para pedir a sua também. 2020-9200.

0: Projota, você curtiu também Palavras de um Futuro Bom e tudo começou com Diz Pra Mim, de Mariana Fagundes. Está chegando mais previsão astral por aqui.
1: Saiba o que as previsões astrais falam sobre o seu signo para o dia de hoje. Leão.
0: Oi, Leão, bom dia. Hoje o trabalho exige perseverança para vencer obstáculos e para evitar conflitos matinais. Mais tarde, traz melhor entendimento com os outros. Paciência é fundamental para manter o seu bem-estar. Já no amor, deixe o orgulho de lado e aproveite a noite para reforçar a sintonia com quem você gosta, Leão.
1: Virgem.
0: Oi, Virgem. Hoje mantenha calma e use a sua disciplina para evitar atrasos e garantir a estabilidade financeira. Já no amor, seja mais paciente e adie conflitos para aproveitar melhor a sua tarde. Um dia de aprendizados e equilíbrio melhora o astral com esforço e também com compreensão, Virgem.
1: Libra.
0: Oi, Libra. Bom dia para você. As emoções podem ficar tensas.

0: lentos e fortalecer o seu relacionamento. Tenha calma e também esperança. Combinado, Escorpião? Já já você vai conferir os signos de Sagitário, Capricórnio, Aquário e também o signo de Peixes. Bom dia para toda essa turma que tá junto com a gente, participando, interagindo, fazendo a nossa manhã ser, claro, extraordinária. Quando tem a sua participação, sem dúvida alguma, o nosso dia fica muito mais feliz. Bom dia, Bia! Deus abençoe seu dia. Abraços. É a Sandra Regina. E ela já aproveitou e mandou aqui, ó, Copa do Mundo! Boa! Opa! Não era esse não, mas tudo certo. Bom dia também para Ana Maria. Oi, Bia, Ana Maria, da cidade de Cruzeiro do Oeste. E eu quero ganhar o álbum, hein? Copa do Mundo. E também quero ouvir a música do Guilherme Meca, Deixa o Pau Torar. Chá comigo que daqui a pouquinho a gente vai curtir esse som. Muito bom dia também aqui pro nosso amigo que tá ligadinho com a gente, o Zezão. Tá pedindo música do KLB, Um Anjo, oferecendo para Inês, com muito amor e carinho. Ô, coisa boa! Um abraço pra você também, meu amigo. Tem muito mais participação, eu quero a sua também. Já manda aí no 2020-9200 a sua mensagem, o seu nome, e pra você concorrer ao álbum da Copa do Mundo e também aí as figurinhas. É só você enviar a frase Copa do Mundo, junto com o seu nome e a sua cidade. 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Inclusive, vou mandar um grande abraço pro meu amigo Alan, da cidade de Umuarama, representante da Seara. Muito obrigado aí pela parceria. Bora de música!
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0: E hoje é dia do revendedor lotérico.

Deixa pra autorar. Essa daí foi atendendo participação de ouvinte, hein? Tivemos também Priscila Senna e Pablo. Não me faça chorar. Bom dia pra você. 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

0: Drops do Pet chegando com uma curiosidade felina que é pura demonstração de vínculo. Quando o gato se esfrega nas suas pernas, nas mãos ou até no seu rosto, ele não está pedindo carinho. Os gatos possuem glândulas que liberam feromônios e ao se esfregarem, eles marcam aquilo como parte do ambiente seguro deles. Em outras palavras, é o jeito felino de dizer, você é do meu grupo. Esse comportamento também ajuda o gato a se sentir mais tranquilo e confiante. É uma forma silenciosa, mas muito forte de demonstrar afeto.
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8: 98. Ficou. Bom dia pra você. E olha, você sabia que ouvir música ativa praticamente o cérebro inteiro? Pois é, ele mexe com a memória, com a emoção, com a concentração e até com o humor. Por isso que é tão bom você curtir a Metropolitana FM todos os dias, ficar ligadinho aqui na 92.5. Bom dia, Augusto, tudo certo? Augusto de Donatina tá sintonizado com a gente. A Silvia Antunes também tá ligadinha aqui, né, Silvia? Um beijo pra você, maravilhosa. O José Roberto também tá sintonizado na 92.5. Bom dia, Bia! Olha, eu não mandei mensagem ontem, mas hoje eu tô mandando um abraço pra você e também aproveitar, vou mandar um abraço pra toda a galera que tá ligadinha aí na loja, curtindo a metrô, trabalhando. Olha, pra vocês um dia muito produtivo, tá, Eliana? Muito obrigada mesmo por você passar por aqui e alegrar o meu dia. Pode deixar que a gente vai curtir esse som do Felipe e Rodrigo. Só ignora. Já já nós vamos curtir essa música. Ligado comigo também, deixa eu ver aqui quem mais, a Cirleide. Oi, Cirleide, tudo bem, maravilhosa? Tá concorrendo, boa sorte pra você. Inclusive, ela pediu o Zezé de Camargo e Luciano, Frente Fria. Essa daqui eu vou aproveitar e vou mandar pra esse peão que é muito apaixonado demais da conta. Meu amigo Atílio, tudo bem, meu querido? Que Deus abençoe o seu dia. Um forte abraço pra você, pra Morena do Zóio Verde. E olha, você se cuida, viu? Nada de entrar na represa hoje. Hoje tá frio, senão vai pegar uma gripe aí, rapaz. Você toma cuidado. Beijo!
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8: 9:10.
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0: ignora. Foi atendendo participação de ouvinte, também tivemos o som de Os Tribalistas, Velha Infância, e tudo começou com Frente Fria, que também foi atendendo participação de ouvinte por aqui. Agora tá chegando as últimas previsões astrais de hoje.
1: Saiba o que as previsões astrais falam sobre o seu signo para o dia de hoje. Sagitário.
0: Oi, Sagitário. Calma, Sagitário, pois amanhã exige atenção às emoções e possíveis conflitos. Já à tarde, promete tranquilidade e avanços também na sua vida amorosa. Mantenha a paciência nos negócios e nas finanças e aproveite o momento para você surpreender alguém especial, pois o amor está no ar para você, Sagitário. Olha só, hein, Sagitário?
1: Capricórnio.
0: Oi, Capricórnio, bom dia. A prudência é a sua melhor aliada. Controle os gastos e mantenha o foco no trabalho, mesmo diante de altos e baixos. Na parte da tarde, o amor tende a ganhar estabilidade e boas energias, reforçando conexões e emoções. Aproveite o dia com equilíbrio e muito otimismo, tá bom, Capricórnio?
1: Aquário.
0: Olá, Aquário, bom dia pra você. Mantenha calma e controle as suas palavras em casa, especialmente no período da manhã. Evite conflitos desnecessários. Problemas emocionais podem afetar o seu bem-estar, mas a energia melhora após o almoço, trazendo boas novidades no amor e também uma sintonia mais forte com o seu parceiro, Aquário.
1: Peixes.
0: Oi, Peixes. Evite fofocas e mantenha calma para você evitar conflitos desnecessários. No trabalho, seja cauteloso ao lidar com o dinheiro, pensando bem antes de investir ou de gastar. O humor melhora à tarde, trazendo a possibilidade de momentos emocionantes no amor. Aproveite o dia com atenção às suas relações, tá bom, Peixes? Essas foram as últimas previsões astrais de hoje, mas retornam amanhã, a partir das 8 da manhã, aqui no nosso Dose Única. Bom dia, bom dia. Vamos seguindo com os nossos bom dias, porque tem muita gente participando, interagindo, fazendo dessa manhã uma manhã especial, uma terça-feira realmente diferenciada. Oi, Luiz Carlos, tudo bem, meu amigo? Tá ligado aqui comigo também, tá pedindo aí a música do Raul Seixas. Essa daí a gente vai curtir daqui a pouquinho, na primeira edição do nosso Arquivo 92. E já tá concorrendo ao álbum da Copa, mais as figurinhas. O álbum é no oferecimento da Farmácia São João e as figurinhas é no oferecimento do Leite Tirol. Então aproveita para você também participar, envia aí a frase Copa do Mundo, mais o seu nome e a sua cidade. O sorteio é hoje, logo após as 11:30 da manhã, aqui no programa Dose Única. Então aproveita para você interagir e também concorrer. Eu atendo agora a participação do Zezão, que pediu a música do KLB, e a gente vai curtir essa música sensacional agora. Aproveito também para mandar um bom dia para o Pedro Timóteo, que também tá ligadinho aqui comigo. Bom dia pra você, meu amigo.
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assumir, Luísa Martins. Você curtiu também o som de KLB, Um Anjo. Essa daí também foi atendendo participação de ouvinte. Temperatura nesse momento de 19 graus com 20 de sensação térmica. Bia, vai chover hoje? Segundo o CIMEPAR, temos sim a possibilidade de chuva, mesmo que baixa, ainda há esse risco. Portanto, hoje o dia é de céu parcialmente nublado, com máximas podendo atingir a casa dos 27 graus. Ótimo dia pra você!

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7: Conta tudo no ar, que dia maravilhoso, hein, Kelzinha?
8: Fala assim, do dia maravilhoso pra fofocar, tricotar, fazer aquela fofoca boa pra você.
7: Tá falando de fofoca, manda no primeiro do dia pra gente.
8: Bora, gente, olha só, sei que a gente, você gosta de assistir reality show?
7: Ah, não gosto muito não,
8: gosta
7: viu?
8: Gosta muito não,
7: não,
8: né?
7: Sou fã, não,
8: eu
7: viu?
8: Também não sou muito fã, mas tem o seu público, né, Cido?
7: Tem consumidor pra coisa, viu? Principalmente, olha, a turma que gosta de treta, né?
8: Ih, com certeza. E falando em treta, a gente lembra do quê? Do reality A Fazenda. E tem seu público mesmo, viu, Cido? Porque o reality conquistou um feito bem importante fora do Brasil, tá?
7: Ah, é?
8: Pois é, a 17ª temporada do programa levou um prêmio no Short Awards, conhecido aí como Oscar das redes sociais.
7: Ô, louco!
8: Pois é, a vitória veio na categoria

0: conteúdos exclusivos para engajar o público. E deu certo, né? O campeão da edição, Dudu Camargo, também entrou na mobilização online e ajudou a impulsionar a torcida, né? O resultado garantiu um marco histórico aí pro programa da Record.
1: Olha, vou ser sincero, gostei da informação.
0: Pra quem estuda marketing, essas coisas, é muito interessante isso daqui, porque
1: verdade.
0: A propaganda é a alma do negócio,
1: alma,
0: né, Ciro?
1: Do negócio, viu? Verdade. E a Fazenda foi bem elaborada, né?
0: Foi verdade, é verdade.
1: Tem que
0: tirar o chapéu, viu?
1: Tem que tirar o chapéu. Vou passar a régua nessa, já tem mais.
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6: 16 minutos para as 10. Ficou, na verdade, já 15, né? 15 minutos aí para as 10 da manhã. Bom dia para você, uma terça-feira incrível. E olha, para você que tá aí do outro lado, curtindo a Metropolitana FM, eu desejo que você tenha um dia muito, mas muito incrível, maravilhoso. E melhor ainda é se você participar no nosso WhatsApp, tá liberado para você. 2020-9200. Bom dia, Anísio. Tudo bem, meu amigo? Tá concorrendo, boa sorte aí para você. Essa música aí que você me pediu, eu vou ficar te devendo. Nesse horário eu não consigo, mas eu vou tocar uma muito boa aí pra você também. E eu desejo que você tenha uma terça-feira muito produtiva. Que Deus esteja abençoando o seu dia. E obrigado por você passar por aqui e alegrar minha manhã. Muito bom dia também pra essa maravilhosa Luciene. A Luciene Brito, da cidade de Cruzeiro do Oeste, também tá ligadinha aqui com a gente e tá concorrendo ao álbum da Copa e as figurinhas. Boa sorte pra você, Luciene. Quem também tá ligadinha aqui comigo é a Josiane. Oi, Josiane, tudo bem, minha linda? Ela, Ana Júlia, também ligadinhas aqui na Metropolitana FM, também estão concorrendo. Boa sorte para vocês. E daqui a pouquinho a gente vai falar sobre esse OVNI que foi filmado na Colômbia. Tá sabendo? Já eu volto com essa informação.
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6: Anísio e toda a galera do Antunes Materiais de Construção, ótimo dia para vocês. Essa daqui especialmente para vocês, Mato Grosso e Matias. 14 minutos para as 10. Bom dia.

0: essa foi atendendo participação de ouvinte. Tivemos também Lulu Santos também, Mato Grosso e Matias também passou por aqui. Bom dia pra você. E olha, uma notícia curiosa que viralizou nas redes sociais. Um piloto, ele registrou imagens de um suposto OVNI. Isso mesmo. Isso aconteceu durante um voo próximo da Colômbia. E sabe o que é mais curioso? Uma família que estava reunida também na Colômbia também fez o mesmo registro, só que de um ângulo diferente. O assunto ganhou mais repercussão, tá? Até porque moradores da região também disseram ter visto luzes estranhas no céu. Mas até agora, ninguém confirmou exatamente o que era esse objeto. Mas a internet já decidiu e disse que são os extraterrestres chegando. Eita nós, hein? 9h27 agora, muito bom dia pra você. Já tem o nosso Café com a Bia. Mas agora tá chegando a primeira edição do nosso Arquivo 92 por aqui, com a voz de Raul Seixas. Essa que foi lançada em 1987, na primeira versão demo em fita cassete. Ela foi gravada pelo artista em 1986 e permaneceu inédita até ser comercializada em um compacto especial anos mais tarde. Inclusive, ela foi escrita por Raul Seixas em parceria com Cláudio Roberto. Bora lá com o nosso arquivo?
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0: Olha, um morador de Cruzeiro do Oeste imobilizou um suspeito de furto até a chegada da Polícia Militar. Isso aconteceu na madrugada desta terça-feira. A ocorrência foi registrada por volta das 2h55 da manhã. Conforme a Polícia Militar, o homem de 25 anos teria tentado furtar uma coberta que estava na área externa da residência. O morador de 21 anos conseguiu conter o suspeito até a chegada da equipe policial. A vítima relatou ainda que em uma data anterior, peças de roupa já haviam sido furtadas do imóvel. Durante a abordagem, os policiais localizaram com o suspeito uma blusa que havia sido levada anteriormente da mesma residência. Diante da situação, o homem recebeu voz de prisão e foi encaminhado ao 7º Batalhão para a confecção do boletim de ocorrência e, na sequência, ele foi apresentado à Polícia Civil para os procedimentos cabíveis. 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
1: 10:10. Ligou, ficou. Bom dia, tô de volta. E olha, a Copa do Mundo mexe com todo mundo, mas tem uma tradição que atravessa gerações. Eu tô falando de colecionar figurinhas. E você sabia que o primeiro álbum oficial da Copa foi lançado em 1970, na Copa do México? Desde então virou febre no mundo inteiro. 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Aproveita pra participar, envia a frase Copa do Mundo junto com o seu nome e também a sua cidade, porque o sorteio é logo após as 11:30 da manhã aqui no nosso Dose Única. Muito bom dia pro meu amigo que tá ligadinho aqui e já está concorrendo também ao nosso álbum e figurinhas de hoje. Bom dia aí para o Adrian. Oi, Adrian, bom dia pra você. Bom dia também aqui pra galera que tá sintonizada com a gente na cidade de Umuarama. Sueli, minha amiga, tudo bem? Bom dia, Bia. Eu sou a Ana Maria, de Cruzeiro do Oeste. Copa do Mundo, um abraço. Boa sorte pra você, Ana Maria. Bom dia, Bia. Tô ligadinha também. É a Marlene Luzia, do bairro Cafieiros, de Cruzeiro do Oeste. Olha, eu tô ligadinha no seu programa maravilhoso. Deus abençoe, uma ótima e abençoada terça-feira. Amém, minha linda. Pra você, eu mando, ó, um beijo. Obrigada por passar por aqui e animar a minha manhã. Deixa eu aproveitar e atender participação agora. A Angélica tá pedindo a música Pra Você Lembrar de Mim. Tá oferecendo aí para o esposo e também para a filha Eloá. Um abraço para o Ataíde, para a Eloá e a galera do Depósito Antunes, que não pode faltar. Um abraço pra essa turma.
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1: 10:12.

0: Zé Felipe, só tem eu. E essa música deu o que falar nas redes sociais, né? Até porque era aí o pedido do pessoal no aniversário da Maria Alice, né? Que ele cantasse essa música pra Virgínia e tudo mais. E não é que ele foi lá e cantou mesmo? Mas, ó, o pessoal do Conta Tudo vai falar com mais detalhes depois pra você. É só você ficar ligadinho aqui na Metropolitana FM, que a Kel e o Cardoso, sem dúvida alguma, vão trazer, e o Fábio, né, vão trazer muita coisa boa aí pra vocês. Terra Samba, Palpite, essa daí foi atendendo participação de ouvinte, matando a saudade. Tivemos também pra você lembrar de mim, de Lauana Prado e Murilo Huff, que também foi atendendo participação. É, vocês vão dominando tudo aqui no nosso Dose Única. E olha só, o dono de uma lotérica no Ceará, ele está entre os ganhadores de um prêmio milionário da Mega Sena. Segundo informações divulgadas pela imprensa, ele participou de um bolão feito na própria lotérica e acabou acertando as dezenas junto com o grupo. A história viralizou porque muita gente até brincou. O homem estava no lugar certo. Imagina só? Que coisa boa, gente. 10h22 agora, vamos seguindo por aqui com mais Bom Dia. Tatiane de Querência do Norte, bom dia pra você. Tá mandando música para o irmão Paulo Jorge, isso mesmo. Irmão Paulo Jorge, tá ligadinho aqui na Metropolitana FM. Ela pediu Irmão da Lua, Amigo das Estrelas, oferecendo com muito amor e carinho, dizendo que está com muita saudade. Deixa eu aproveitar e mandar um grande abraço também aqui para o nosso amigo Nando. Ele é de Santa Mônica, tá pedindo Roberto Carlos. Daqui a pouquinho a gente vai curtir esse som. E ele oferece para a loira mais linda, que ele ama muito. Eita, povo apaixonado demais da conta. Você tá doido? 10h23 agora. Bom dia também aqui para Raimunda. Vou ouvir seu áudio agora, minha linda. Mas já adianto com o bom dia. Quero ouvir qual música aí que a gente vai curtir junto. Muito bom dia também para a Débora de Cruzeiro do Oeste, que mandou aqui a frase Copa do Mundo e agora tá concorrendo ao nosso álbum e as figurinhas aqui no nosso Dose Única de hoje. Aproveita para você também participar. Boa sorte, Débora, e obrigada por você passar por aqui e alegrar a minha manhã. Sem dúvida alguma, quando vocês mandam mensagem, assim o nosso dia muda. Sem dúvida alguma, vocês nos fazem companhia. Aproveita para mandar a sua também. 2020-9200.
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0: 10h23.

Domingo das Estrelas, música nova do Zezé de Camargo. Ele fez a regravação, essa música que era aí junto com o seu irmão. E ele teve aí o feeling de um vídeo que ele assistiu. Ele contou isso em um podcast, onde ele disse que o pessoal estava em um show, alguma coisa assim, onde estava chovendo, todo mundo ficou ali estacionado com o som do carro ligado, muitos jovens, uma galera muito assim animada, e aí começou a tocar essa música e todos os jovens começaram a cantar juntos essa música. E ele disse que quando ele assistiu esse vídeo, veio ali um flash na cabeça dele. Falou, não, eu vou regravar essa música. E foi um sucesso espetacular. Primeiro dia já bateu mais de 6 milhões de visualizações aí no YouTube, entre outras, né? Agora já tá ultrapassando e vocês pedindo muito também aqui no rádio. Isso é importante, isso é importante. 10h28, tá na hora do nosso Café com a Bia. Pega aí a sua xícara de café. Hoje no Café com a Bia eu quero falar sobre uma coisa muito importante. As pessoas que estão perto da gente influenciam muito quem a gente se torna. Tem gente que desanima, tem gente que só reclama, tem gente que faz você duvidar até mesmo dos seus sonhos. Mas olha, tem também e existem aquelas pessoas que fazem o oposto, que fazem o contrário. Aquelas pessoas que te motivam, que te apoiam, que te inspiram e fazem você crescer. E isso muda tudo, tá? Porque quando você convive com pessoas que têm vontade de evoluir, você acaba evoluindo junto. A energia das pessoas ao nosso redor, ela influencia os nossos pensamentos, as nossas atitudes e até mesmo a nossa coragem. Então, talvez uma das decisões mais importantes da vida seja escolher bem quem caminha ao seu lado. Porque algumas pessoas te prendem e outras te impulsionam. Esse foi o Café com a Bia de hoje. Amanhã tem mais pra você.

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1: Sou a doutora Denise Steiner, dermatologista. E agora nós vamos falar para você, ouvinte da Metropolitana FM, sobre se é possível prevenir o melasma e quais as medidas que nós poderíamos ter. Sim, é importante esse cuidado de prevenção. Sempre que fazemos uma prevenção, podemos ter mais sucesso no controle de alguma doença. Na pele não é diferente. O melasma é uma mancha castanha que costuma aparecer principalmente em mulheres jovens de fototipos mais altos e que é muito perturbadora. Determinadas mulheres começam a se esconder, não tem mais vida social, não tem mais vida familiar por causa dessas manchas. O tratamento do melasma é desafiador. O que você pode fazer para prevenir é principalmente utilizar um filtro solar todos os dias. Esse filtro solar, ele tem que ter um FPS alto, por volta de 50, o que quer dizer que ele protege da radiação chamada UVB, que acontece entre as 11 horas da manhã e as 2 horas da tarde. Esse filtro solar também precisa ter proteção para UVA. Então você vai ver se no rótulo também está escrito alguma coisa de UVA. E no contexto ele tem que ter um equilíbrio entre a proteção para UVA e a proteção para UVB. Porém, além disso, o filtro solar para as pessoas com melasma precisa ter cor, porque o pigmento não deixa entrar na pele uma parte da radiação que chama luz visível. E os outros filtros solares, mesmo que com número 100, 90, eles deixam essa parte da luz entrar. Então, quando temos para prevenir o melasma, precisamos de um filtro com cor e de preferência que quando passado na pele esconda o melasma, que aí sim ele está protegendo adequadamente. Cuide-se.
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2: 22 minutos para as 11. Ficou, tô de volta. E olha, você sabia que a Copa de 2026 vai ser histórica? Ela será a primeira com 48 seleções, terá mais jogos e é o maior álbum que já foi feito até hoje. Ou seja, vai ter muita figurinha para você completar o seu álbum. E você tem a chance de concorrer um álbum mais figurinhas aqui no programa Dose Única hoje. O sorteio daqui a pouquinho, logo após as 11h30 da manhã. É só você mandar a frase Copa do Mundo junto com o seu nome e também a sua cidade. Deixa eu atender agora a participação da dona Raimunda, que pediu Eduardo Costa. Tá oferecendo para todas as amigas, pra Zilda de Itapejara, pra Edna, também pra toda a família, galera que curte, pra você, minha linda, minha joia preciosa, um beijo e um abraço muito apertado, 3,5 voltas aí pra você. Bom dia também pra Aline de Santa Mônica, tá pedindo música do Amado Batista, Amar Amar, oferecendo com muito amor e carinho. Eita, galera apaixonada demais da conta. Um abraço pra você, Aline, turma de Santa Mônica, que também tá ligadinha aqui na metrô. Muito bom dia também pra Bete de Umuarama, que tá pedindo a música Mulher Segura, oferecendo pra toda a galera que tá curtindo. E também deixa eu mandar um grande abraço pra Rosilda. Oi, Rosilda! Beijo pra você também, joia preciosa. Também tá concorrendo. Boa sorte pra você.
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2: 20 minutos para as 11 da manhã.

0: Léo Santana, Mulher Segura. Você curtiu também a Del, passou por aqui também Eduardo Costa, Chama Ela Pra Mim. Mais um bloco musical feito todinho por vocês aí do outro lado, que estão me ajudando a apresentar o nosso Dose Única. Muito bom dia pra você, vamos aí atualizar você sobre a temperatura. 21 graus neste momento, com 21 de sensação térmica. Daqui a pouquinho tem mais informação, tem mais notícias, mas agora eu vou de bom dia. Muito bom dia pra nossa amiga que tá ligadinha aqui com a gente, a Neuza. Oi, Neuza, tudo bem? Paz e bem pra você também, minha linda. Ela mandou aqui a frase Copa do Mundo e já está concorrendo ao nosso álbum da Copa, mais as figurinhas. 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Um abraço pra você. Muito bom dia também aqui. Quem tá ligado com a gente é o Ney Júnior. Oi, Ney, tudo bem, meu querido? Ele tá mandando um abraço pra todos os caçambeiros, os caçambeiros pé sujo, que estão trabalhando e estão curtindo a Metropolitana, e também para a esposa Bruna, que também tá no trabalho e ouvindo a 92.5. Ney Júnior, um abraço para você, meu amigo, para todos esses caçambeiros aí também que estão trabalhando no pesado e, claro, curtindo a Metropolitana FM, dirigindo aí e ouvindo a gente. Um abraço para vocês e boa sorte. Ele tá concorrendo também aqui ao nosso álbum e as figurinhas também. Bom dia, bom dia para nossa amiga Anne Araújo. Ela tá pedindo música Meu Oxigênio e oferecendo com muito amor e carinho para o Vinícius. Um abraço para o Vinícius e também para Anne Araújo. Quem também tá na sintonia aqui com a gente pedindo música é a nossa amiga Débora. Ela pediu a música Meia Noite e Meia do Guilherme Santiago com a Ana Castela. Para todos que estão curtindo e tá desejando também uma ótima manhã. Um abraço para você, minha linda. Bora curtir esse som.
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0: Vai participando aí. 2020-9200.

gente. Essa daí foi atendendo participação de ouvinte. Também tivemos Guilherme Santiago e Ana Castela, que também foi atendendo participação. É, vocês são demais. Ótima manhã de terça-feira. E olha, você é daquelas pessoas que cola certinho a figurinha aí no seu álbum? Ou você é do time que coloca as figurinhas tortas e ainda diz, ah, o importante é completar? Eu vou te contar, viu? Tem dias que sai certinho as que eu colo, mas tem dia que fica tudo torto, dá um nervoso, mas tá tudo certo. O importante é completar, como eu acabei de dizer. Aproveita para você também ter o seu álbum e as suas figurinhas. Manda agora mesmo a frase Copa do Mundo, junto com o seu nome e também a sua cidade. Eu volto já porque tem muita participação, mas agora tem recados muito importantes e especiais para você que tá aí do outro lado do rádio acompanhando a Metropolitana.

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8: É, Cido, bora trazer resumão da novela pra essa galera maravilhosa que tá com a gente.
9: É, que começou

0: vai ficar feio.
1: Vai. Bom, o Arthur vai pedir a Adriana em casamento e vai deixar claro que deseja que somente ela herde a sua fortuna. Ele quer se desvencilhar daquela família sanguessuga dele, né?
0: É,

Luna será submetida a alguns exames e Elisa vai se sentir mal, ela vai ter um mal-estar. Aí o Pedro vai reagir quando o médico comunica que Bruna nunca esteve grávida. Vai descobrir hoje, tá? E a Adriana vai contar a Elisa sobre o pedido de casamento do Arthur. Bom, o Pedro vai terminar com a Bruna e a Adriana vai dizer ao Arthur que não pode aceitar a proposta de casamento e vai considerar interromper o tratamento de fisioterapia, tá?

0: Vai ser conturbado, hein?
1: Vai, gente.
0: Meu Deus do céu. Bom, a gente vai ver cenas do próximo capítulo e a gente conta aqui, né, Kel?
1: Uhum.
0: Já, já tem mais.
1: Conta!
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1: E olha só, Polícia Militar apreendeu 4 motos na noite de segunda-feira. Isso aconteceu no Jardim Cima, em Umuarama, após denúncias de direção perigosa e manobras irregulares praticadas por motociclistas na região. A ação foi realizada após o acionamento da central de comunicações. E conforme a Polícia Militar, os suspeitos foram localizados em frente a um condomínio residencial. Durante a abordagem e a busca pessoal, nenhum objeto ilícito foi encontrado com os 4 condutores. No entanto, durante a consulta documental, os policiais constataram que nenhum deles possuía carteira nacional de habilitação. Além disso, as 4 motocicletas apresentavam pendências e irregularidades administrativas. Diante da situação, as equipes confeccionaram as notificações cabíveis e as orientações aos envolvidos. As motocicletas foram apreendidas e encaminhadas ao pátio do 25º Batalhão para os procedimentos legais.

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4: 11:10. Ficou. Bom dia pra você. Tô de volta com o nosso Dose Única. E olha, qual figurinha você mais queria tirar quando você era criança? Era do jogador favorito, escudo da seleção, aquela figurinha brilhante? Manda pra mim que eu quero saber. Até porque tá muito aí comentada as figurinhas do Cristiano Ronaldo e do Messi, né? Inclusive, falando do Messi, ele sofreu aí uma lesão. E será que ele vai disputar a Copa do Mundo? Outro que sofreu lesão também foi o Neymar. Neymar também teve uma lesão aí, não vai disputar aí as primeiras, né? Mas daqui a pouquinho eu falo mais pra você. Inclusive, aqui na Metropolitana FM você vai ficar por dentro de tudo que rola na Copa do Mundo. A gente vai trazer pra você o Torcida Brasil com informativos em tempo real, com a cobertura completa da Copa do Mundo pra te manter atualizado sobre tudo e todos os jogos. Na Metropolitana FM você tá sempre muito bem acompanhado e bem informado, tá? Aproveitar para mandar aquele abraço muito apertado aqui para Sueli. Ô, Sueli, minha linda, um beijo para você. Tá ligadinha aqui na metrô também a Patrícia, da cidade de Cruzeiro do Oeste. Tá concorrendo ao nosso álbum Mais as Figurinhas e mandou aqui pedindo música, a música do Gustavo Lima, Desejo Imortal. Bora lá curtir então, né? Aproveitar e mandar aquele abraço aí pro Alberto. Um abraço pra você, Alberto. Bora de música.
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4: 11:12.

0: bala mais pedida, que também foi pedida aqui na Metropolitana FM. 11 horas e 18 minutos. Bom dia pra você que tá ligado na 92.5, a rádio do Noroeste do Paraná, região toda sintonizada aqui na Metropolitana FM, participando, interagindo e fazendo parte da nossa manhã. Muito bom dia pro meu amigo que tá sintonizado, vou ouvir seu áudio já já, Rubens. Tudo bem, meu querido? Obrigado por você fazer parte dessa manhã incrível na companhia da Metropolitana FM. Temperatura agora, nesse momento, 22 graus com 22 de sensação térmica. Olha, não perde tempo, porque estamos praticamente finalizando o sorteio de hoje, tá? A partir das 11:30, a gente já encerra as participações para realizar o sorteio de um álbum da Copa do Mundo, mais as figurinhas. 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Então não perca tempo e envie agora mesmo a frase Copa do Mundo junto com o seu nome e a sua cidade para você também concorrer. Eu vou atender a participação da nossa amiga que pediu, Amado Batista, Amar Amar, oferecendo com muito amor e carinho para o esposo.
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ouvido. Essa foi atendendo a participação da Letícia. Abraço pra você, Letícia, da cidade de Umuarama, Parque Daniele, curtindo a Metropolitana FM. Bom dia pra você. Tivemos também Matheus e Cauã, Meu Oxigênio, também foi atendendo participação de ouvinte. O som de Amado Batista, Amar Amar. Vocês dominando tudo, assinatura dos ouvintes da Metrô, aqui no nosso bloco musical. E olha, enquanto boa parte do comércio e dos serviços estará fechada durante o Corpus Christi, que é celebrado esse ano, na quinta-feira, dia 4 de junho, o Hemonúcleo de Umuarama manterá o atendimento normalmente. E claro, a gente aproveita essa data para incentivar a doação de sangue. A expectativa da unidade é que o feriado prolongado se transforme em uma oportunidade para quem costuma enfrentar dificuldades para doar sangue durante a rotina da semana. Em Umuarama, conforme orientação da Associação Comercial e Industrial e Agrícola de Umuarama, o comércio em geral deverá permanecer fechado na quinta-feira, funcionando apenas supermercados e em horário especial. Já o Hemonúcleo, ele atenderá normalmente no dia 4, mas ele ficará fechado na sexta-feira, dia 5. A unidade reforça que há necessidade constante de reposição dos estoques de sangue, principalmente dos tipos O negativo e O positivo. Ainda assim, todos os tipos sanguíneos são considerados importantes para manter o abastecimento regional. Integrante da rede do Centro de Hematologia e Hemoterapia do Paraná, o Hemonúcleo de Umuarama é responsável pelo atendimento de hospitais do município e também de diversas cidades da região noroeste do Paraná. E é muito importante que você faça também a sua doação de sangue. Inclusive, no próximo mês eu já posso doar novamente e com certeza estarei lá fazendo a minha parte e vou estar aí também nessa jornada de ajudar a salvar vidas. Faça parte você também, seja um doador de sangue, faça doação e aproveite que no feriado, dia 4 de junho, o Hemonúcleo de Umuarama estará em atendimento. Doe sangue, você também salve vidas. Eu volto daqui a pouquinho com muito mais participação, mas agora tem, olha, informações, promoções, serviços que só quem é ouvinte Metropolitana FM tem o prazer de conhecer e também prestigiar. Então preste muita atenção.

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4: 11:39. Ficou. Bom dia para você que tá acompanhando a Metropolitana FM no seu carro, no trabalho, você que nos escuta pelo aplicativo ou pelo site. Obrigada pelo carinho da sua audiência e principalmente por você interagir e participar com a gente. Olha, últimos minutos para você participar da nossa promoção de hoje, tá? Logo após essas músicas, eu já volto realizando o sorteio. Então você tem duas músicas aí para continuar participando. Não perca tempo e envie agora mesmo a frase Copa do Mundo junto com o seu nome e também a sua cidade. Tá valendo o álbum e tá valendo figurinhas da Copa do Mundo para você. Bom dia, Leonardo, tudo bem? Tá concorrendo, boa sorte, meu querido. Muito bom dia também para Mariellen, que tá ligadinha aqui com a gente. Boa sorte, Mariellen, um beijo para você. Oi, Bia, Copa do Mundo. Cleonice, minha linda, da Vila Rural, tá também ligada na 92.5. Inclusive, ela pediu Simone Mendes. Tá oferecendo para todos da Metropolitana FM e a galera também da Vila Rural que tá ligada aqui com a gente. Deixa eu mandar um forte abraço também para o Danilo, de Querência do Norte. Ele tá oferecendo música para o irmão Marcelo, com muito amor e carinho, dizendo que tá com muita saudade. Muito bom dia também para Ana Júlia, que também tá concorrendo. Boa sorte para você, Ana Júlia. Que bom que você passou por aqui, minha querida. Meu amigo Rubens, essa daí eu vou ficar te devendo hoje, mas a gente vai providenciar. Se tiver uma outra pedida, pode mandar aí. Eu acredito que dá tempo da gente rodar ainda hoje. Tem áudio, Bia? Vamos lá escutar esse áudio bem rapidinho aqui, antes da gente soltar essa música. Bom dia, tudo bem?
5: Bom dia, Rádio Metropolitana. Aqui é o Júlio da Prefeitura, o Vigia.
4: Opa!
5: Trabalho aqui perto da penitenciária. Quero mandar um abraço para a locutora, para todos os ouvintes.
4: Valeu!
5: Para a Célia, para a Camila, para o André, para a Emily, para a Maria Júlia. Obrigadão, bom dia para vocês.
4: Para você também, meu querido, e um ótimo trabalho.
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4: 19 minutos para meio-dia.

0: participação de ouvinte, Edson, da cidade de Umuarama, ligadinho com a gente. Muito obrigado pelo carinho na Zona 3, ouvindo a metrô e oferecendo pra toda a galera do trabalho. O pessoal da firma que tá aí ligadinho na 92.5. Obrigado por passarem por aqui e participarem. Obrigado pela ligação. Tivemos também a música Muia Braba, do Lobert. E tudo começou com Simone Mendes, que também foi atendendo participação de ouvinte. Eunice Pedrini, um beijo pra você, minha linda. Tá concorrendo também. E a gente vai agora aí, portanto, com o nosso sorteio. Álbum da Copa e também figurinhas. 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E é onde você pode realizar também troca de figurinhas repetidas. Aproveita. 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Um grande abraço pro meu amigo Alan, representante aí da Seara Alimentos. E quem será, hein?
1: Brasil!
0: Quem será o ganhador? Quem será? Quem será? Final de número 1193. Final do número 1193 é o vencedor de hoje. Vamos buscar aqui o número. Deixa eu ver aqui, Sueli! Maravilha, Sueli, um abraço pra você. Você foi a ganhadora aí do nosso álbum Mais Figurinhas da Copa, pra você aproveitar muito. Que ótimo que você participou. Galera, obrigada de coração a todas as participações, toda a galera que interagiu, que mandou mensagem, que pediu música. Me desculpe aquelas participações que eu não consegui atender, mas olha, a gente tem um encontro marcado novamente amanhã, a partir das 8 horas, com mais um Dose Única aqui junto com vocês. Você vai ficar em excelente companhia. Nosso amigo Luciano tá chegando por aqui para levar muita música boa aí para você, muita informação e contar também com a sua interação. Às 16h, a Flávia Becker chega por aqui com Mais Brasil, as músicas mais tocadas do Brasil. Você escuta no nosso Mais Brasil. 17h tem o Luiz Gimenez com muita música sertaneja para você. O Pé no Barro vem ao ar às 18h com nosso amigo Luciano Leão. Na sequência tem a Voz do Brasil, depois tem também a Hora do Peão junto com o Torinho e o Rodrigo Campos. Vem com o Top Tunes a partir das 21h. 22h tem o Metro Love, tem Altas Horas, enfim, na Metropolitana você tá sempre muito bem acompanhado. Tô indo nessa, mas a ultiminha fica por conta do nosso Arquivo 92, voltando lá pro ano de 1996. No dia 29 de março é que foi lançado esse sucesso da Eurodance. Foi o principal single do segundo álbum de estúdio da banda. E a gente curte agora e mata a saudade no Arquivo 92. Beijo! Fui!
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Muito bem, já é terça-feira aqui na Metrô. Terça-feira, 26 de maio de 2026. 26 de maio de 2026. Estamos chegando por aqui mais uma vez para te fazer companhia aqui na melhor rádio do Noroeste do Paraná. Metropolitana. Até às 4 da tarde, isso mesmo, até às 4 horas da tarde, eu, Luciano Verde, faço companhia. E você que é a nossa ótima companhia. Que bom ter você com a gente nesta terça-feira, né? Tempo aí carrancudo, céu nublado aqui no noroeste do Paraná, prometendo chuva aí para as próximas horas. E eu te convido para você ficar comigo, pra gente interagir a partir de agora. Você que está aí no seu almoço, juntamente com a família, bom almoço para você. Tá trabalhando ainda? Bom trabalho, tá a caminho de casa. Obrigado pela carona. Tá aí chegando agora neste momento em algum canto aqui do noroeste do Paraná e ouvindo a Metropolitana. Obrigado pelo carinho e obrigado também pela carona, ok? Tamo junto para todo o noroeste paranaense e para todo o planeta Terra, através da internet. Tem o nosso app Metropolitana 925 e tem também o nosso portal, nosso site metropolitana925.com. Não se esqueça. Olha, eis uma grande verdade. Todo mundo erra, todo mundo comete erros, todo mundo machuca alguém em algum momento. Algumas pessoas reconhecem, pedem desculpas e mudam, outras negam. É isso que faz a diferença. O erro te faz humano, mas a capacidade de reconhecê-lo é o que te transforma, é o que transforma cada um de nós. Portanto, terça-feira abençoada e vem comigo aqui na Metropolitana FM. É o Rota 92. Muitas bênçãos para você neste dia. Felipe Rodrigues. Tudo é perda.

Meio-dia e 17 aqui na Metropolitana FM. Edson Hudson cantando por aqui a música Mil Razões para Chorar. Passou aqui também na Metropolitana Paula Fernandes, a música Sensações. A gente curtiu aqui juntinho com você que está aí do outro lado, ouvindo sempre a melhor rádio. Estamos numa terça-feira, 26 de maio de 2026. O mês aí vai terminando, né? O mês de maio vai se despedindo. E é isso aí. E você aqui sempre com a Metropolitana FM. Lembrando que hoje é o que marca na história. Hoje é o Dia Nacional do Museu, que é comemorado nesta terça-feira, dia 26 de maio. E também hoje é o Dia Nacional de Combate ao Glaucoma. Olha, gente, o Dia Nacional de Combate ao Glaucoma é celebrado anualmente em 26 de maio e tem como principal objetivo alertar a população sobre a importância da prevenção, do diagnóstico precoce e também do tratamento adequado dessa doença ocular, considerada uma das maiores causas de cegueira irreversível no mundo. A data também reforça a necessidade de realizar exames oftalmológicos regularmente, já que o glaucoma costuma evoluir de forma silenciosa e pode não apresentar sintomas nas fases iniciais. O que é o glaucoma? O glaucoma é uma doença que provoca danos progressivos no nervo óptico, estrutura responsável por transmitir ao cérebro as informações captadas pelos olhos. Em muitos casos, a doença está associada ao aumento da pressão intraocular, embora também possa surgir com pressão considerada normal. Quando não tratado, o glaucoma pode causar perda gradual da visão periférica, redução do campo visual e dificuldade para enxergar em estágios avançados. E, por último, cegueira irreversível, viu? Então tá aí. Então vamos cuidar da saúde ocular, que é importante para você ter uma visão linda do mundo, né? Para você enxergar somente aquilo que realmente nos faz bem. É isso que transforma a nossa vida. Então vamos cuidar da nossa saúde ocular. Meio-dia e 20 na Metropolitana FM. Um abraço aqui para Simone. Tá almoçando e ouvindo a nossa 92.5. Ô Simone, abraço para você, tá bom? Para você e para toda a sua família. Já ligou aqui pra gente? Tá curtindo aí a Metropolitana FM. O Roberto também está com a gente, né, Roberto? Abraço para você. Tá ouvindo a Metropolitana na estrada, Palmito. Então tá joia. Um abraço para você aí e valeu pelo carinho. Bom trabalho nesta terça-feira aí, tá? Bom trabalho para você. O Júlio, ele é servidor público do município de Cruzeiro do Oeste, né, Julião? Um abraço aí para Célia, Camila, Maria Júlia, André e Emily. Obrigado pelo carinho de vocês aqui na Metropolitana FM. Quem tá comigo também é o Ney, tá lá no comércio do Ney, né? No Geri Alves, ouvindo também a Metropolitana. Ô Ney, abraço para você e toda essa galera bonita aí, viu? E o Camisa 10 também, esse guerreiro, um abraço para ele, que ele tenha aí uma ótima terça-feira, uma terça-feira abençoada. Viu, guerreiro? Abraço para você, Camisa 10. Lara Fábia, Love by Grace. Oh, saudade. Oh, Curitiba. Vem comigo, vem comigo.

Meio-dia e 28 aqui na Metropolitana FM. Luan Santana cantando e encantando por aqui. Deus é muito bom. Deus não é bom, não. Deus é maravilhoso em nossas vidas, não é isso? Deus é que transforma a nossa vida, o nosso dia a dia aí, com toda certeza. Então, vamos fortalecer a nossa fé acima de tudo. Agora tem os nossos parceiros comerciais e daqui a pouquinho a gente volta com muito mais para você. Continue ligado com a gente. Que bom ter você aqui.

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22: 24 minutos para uma da tarde. Metropolitana. Ligou, ficou aqui na sua 92.5. E você pode interagir com a gente através do 2020-9200. Como é que está sendo aí o seu almoço? Ou você que está descansando do almoço, não é? Tirando aquela soneca rapidinha, não é isso? Para logo, logo retornar aí às suas atividades. Abraço para você, obrigado aí pela companhia. Alô, Rose, tudo de melhor para você, Rose simpática. 17 Camargo e Luciano, você vai ver. 2020-9200 é o nosso contato. Super tarde pra você aqui na Metrô.

São faltando 12 minutos para uma da tarde aqui na nossa Metropolitana FM. Abraço forte para você. Super companhia por aqui, hein? Eu e Speedwagon. Ouvimos também Marisa Monte depois. Metropolitana, ligou, ficou. Um abraço aqui para minha amiga Marinês. Tudo bem, Marinês? Almoçando aí com a Metropolitana e já já retornando aí às atividades, né? Ao trabalho nesta terça-feira aí. Bom trabalho para você, Marinês, e obrigado pelo carinho aqui, ok? Olha, vamos falar sobre violência. Atlas da violência. Metade dos homicídios do país ocorreu em 99 municípios em 2024. Paraná também está na lista, tá? Cidades aqui do estado do Paraná. O Brasil teve 42.590 homicídios no ano de 2024, alcançando uma taxa de 20,1 casos por 100 mil habitantes. Os assassinatos ocorreram de maneira altamente desigual no país. Um conjunto de 99 municípios, 1,8% do total de 5.570, concentrou metade dos homicídios nesse período. Esses municípios concentram 43,4% da população brasileira. Na lista, aqui no Paraná, estão Londrina, no norte, Cascavel, no oeste, Ponta Grossa, nos Campos Gerais, Paranaguá, no litoral, São José dos Pinhais, na região metropolitana de Curitiba, Foz do Iguaçu, no oeste, Maringá, aqui no norte, e Curitiba, na capital do estado. Então tá aí, no Paraná, conforme a nova edição do Atlas da Violência, estudo realizado pelo IPEA, Instituto de Pesquisa Econômica Aplicada, e pelo Fórum Brasileiro de Segurança Pública, e publicado nesta terça-feira, dia 26. O número sobe para 49.673, com taxa de 23,4 por 100 mil habitantes. Então tá aí, diante de um cálculo feito pelos especialistas do Atlas para estimar quantas mortes violentas sem causa determinada foram, na verdade, homicídios não registrados. O norte e nordeste do país lideram no índice de violência. As regiões nordeste e norte sofreram com os maiores índices dessa violência. Amapá, Ceará, Bahia, Alagoas e Pernambuco tiveram as maiores taxas de homicídio. Estados do Sul e também do Sudeste e o Distrito Federal tiveram as menores taxas. Então tá aí, a maior taxa é de cidade, veja bem, a maior taxa é da cidade de Fortaleza. Meio-dia e 50 aqui na Metropolitana FM. Abraço carinhoso, quem está comigo aqui? A Janaína de Umuarama. Tudo bem, Janaína? Abraço pra você, querida. Quanto tempo, hein? Tava sumida. SPC, machuca demais. É o Rota 92 com você aí do outro lado, te fazendo companhia. Claro, Metropolitana FM.

0: É o Prince passando por aqui na Metropolitana FM. Purple Rain, aqui dos 92.5. Olha, continue com a gente daqui a pouquinho. Tô de volta com você, dando sequência nesta terça-feira, hein? Agora tem os nossos parceiros comerciais. 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
13: O governo do Irã reagiu às novas ameaças do presidente dos Estados Unidos, Donald Trump, em meio às negociações para o fim da guerra no Oriente Médio. O porta-voz do parlamento iraniano diz que o país não vai se curvar à força e à ameaça e afirmou que os americanos estão blefando. No fim de semana, Trump disse que pode explodir o Irã em mil infernos caso não haja acordo. Já o secretário de Estado dos Estados Unidos, Marco Rubio, afirmou que as negociações podem ter um desfecho ainda nesta segunda-feira. Entre as exigências americanas está o fim do programa nuclear iraniano. Em troca, Teherã quer o fim das sanções e a reabertura do Estreito de Hormuz, importante rota mundial para o transporte de petróleo. O conflito já impacta o preço do petróleo e aumenta a tensão internacional.
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0: 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Ligou, ficou, a gente segue com você aqui na sua 92.5. É a nossa super tarde por aqui, né? É você aí do outro lado fazendo audiência com a gente. Quem sabe retornando às suas atividades, ao seu trabalho, não é isso? Já está aí no seu trabalho também. É, fazendo tudo diferente aí, né? É, usando de muita competência e criatividade. Bom trabalho para você que está aí ouvindo a Metropolitana. Eu te convido para continuar com a gente. Até as 16h é o nosso Rota 92 e a sua participação através do 2020-9200, onde você está ouvindo a gente aí. Qual o nome da sua cidade, o seu nome, o seu bairro? Hã? Passa por aqui, vai. 2020-9200, deixa aí o seu recadinho, viu? Campeão, guerreiros e guerreiras, curtindo aqui a 92. Alô, Zenilda de Cruzeiro do Oeste, do bairro Sul Brasileira 2. Tá aí, ela e toda a família curtindo a gente. E mandando um alô, especialmente para os amigos e as amigas de Cruzeiro do Oeste. Né, Zenilda? Abraço para você. Continue sempre com a gente aqui. Valeu!

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1: Pra gente relembrar essa fase gostosa. Vem com a gente, assim, ó.

0: 1:19 aqui na Metropolitana FM. Sorriso Maroto. Faz assim a primeira namorada aí pra você. Um mix muito bacana aqui, viu? Tivemos ainda Por Amor com o Eduardo Costa aqui na Metropolitana FM. A gente segue com você desta terça-feira aqui na região noroeste do estado do Paraná. Um abraço para você de perto, para você de longe, né? Para você que está chegando por aqui agora, ou até mesmo para você que já estava aí curtindo a nossa Metropolitana FM. É sempre motivo de alegria e de satisfação em ter você aqui nos 92.5. Vamos atualizar aqui a previsão do tempo para hoje. Olha, granizo atinge cidade do Paraná, que está sob alerta de tempestades. A região sul do Paraná registrou durante esta madrugada de hoje, aí de terça-feira, tempestades com granizo. Moradores da cidade de São João do Triunfo postaram aí nas redes sociais imagens que mostram pedras de gelo aí pelas casas e ruas da cidade. No entanto, a prefeitura informou que não houve danos registrados no município. Cidade do Paraná registra granizo, então, portanto, São João do Triunfo. E o Paraná está sob alerta de tempestades. A terça-feira deve ser de tempo fechado, como já está acontecendo em todo o estado, que está sob alerta de tempestade emitido aí pelo Instituto Nacional de Meteorologia, o IMET. O aviso de perigo potencial vale para todo o Paraná até às 23:59 de hoje, com previsão de chuva intensa, rajadas de vento de até 60 km por hora e possibilidade de queda de granizo para algumas regiões aí, viu? Entre o norte do Rio Grande do Sul, o estado de Santa Catarina e o sul do Paraná, há previsão de chuvas mais intensas, podendo ser acompanhadas de trovoadas. Há possibilidade de ocorrência de granizo de forma pontual. As temperaturas mínimas podem chegar a 11 graus e as máximas permanecem estáveis, em torno de 28 graus no norte do Paraná. A Climatempo prevê chuvas mais intensas para a região sul amanhã, também na quarta-feira, com raios e queda de granizo. Então tá aí, 1:21 na Metropolitana FM. Alô, Rosilda, de Cruzeiro do Oeste. Tudo bem, Rosilda? Tá aí acompanhando a gente, né? Ótima tarde para você também, Rosilda. E seja bem-vinda aqui na Metropolitana. Joel Moreira também está com a gente. Tudo bem, Joel Moreira? Ele é fã do Rio Negro e Solimões. Grande Joel Moreira, acompanhando também, ouvindo a gente nesta tarde. Abraço para você, Joel Moreira.
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Manu Batidão Potência. Senti aqui na Metropolitana, linda música essa, viu? Mas você comigo aqui, tá? Não fico sem ti, não. Não fico sem você aqui, não, ok? Leonardo também passou por aqui. Esse alguém sou eu. Sou eu, Luciano Vieira, com você até às 4. Psiu, também comigo.

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7: A próxima Champions League já começa a ganhar forma. Com o fim das principais ligas europeias, 29 dos 36 clubes que estarão na fase de liga da temporada 2026-2027 já estão definidos. Entre os classificados estão gigantes como Real Madrid, Barcelona, Bayern de Munique, Liverpool, Manchester City, Inter de Milão e o PSG, que ainda disputa a final desta temporada contra o Arsenal. A decisão da Champions 2025-2026 acontece no próximo sábado, em Budapeste, na Hungria. O PSG tenta defender o título europeu, enquanto o Arsenal busca a primeira taça de Champions da história. A UEFA também já começa a montar os potes do sorteio da próxima edição, baseado no ranking europeu dos clubes. Os últimos 7 times ainda virão das fases classificatórias.
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0: 24 minutos para as duas. Ligou, ficou aqui na Metropolitana FM, a sua melhor companhia, aí no seu trabalho, na sua casa, no trânsito, você sempre aqui com a gente e você também participando, você que é o melhor ouvinte do planeta Terra. Um abraço aqui para Vani. A Vani tá acompanhando a gente em Lovat, distrito de Umuarama. Tudo bem, Vani? Abraço para você e para toda a sua família aí, viu, querida? Obrigado pelo carinho, tá? O Joilson, como é que tá essa força aí, guerreiro? Tudo de melhor para você, obrigado também pela companhia, tá aí ouvindo a Metropolitana em Cruzeiro do Oeste. Em Mariluz, Fazenda Caramuru, a família, a Madalena, né, Madalena? Abraço para você, Tião e tudo mais, tá? Valeu. Joselene, Cruzeiro do Oeste, tá lá a família reunida e ouvindo também a Metropolitana, tá pedindo minha herança com a boiadeira, a Ana Castela, né? Um abraço para você, Joselene, enfim, para toda essa maravilhosa família que sempre está acompanhando a Metropolitana. Deus abençoe vocês também, hoje e sempre. Excelente tarde, igualmente, tá? Igualmente para vocês aí curtindo a 92.5. Linda demais essa música. É uma verdadeira inspiração.

0: Meninos de Deus.
1: Meninos.
2: Todo mundo sabe.
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São faltando 12 minutos para as 14h. Ouvimos aqui na Metropolitana Zezé de Camargo e Luciano, Eu e Você. Madalena tá apaixonada hoje, né? Rio Negro e Solimões e Henrique Juliano, Saudade Atemporal. E Ana Castela, Minha Herança. A gente curtiu também aqui na Metropolitana FM, você também passando por aqui, desejando uma ótima tarde para quem você quiser, tá? Fique à vontade, ok? Olha, vamos falar sobre famosos. Isso mesmo, vamos falar sobre famosos. Gente que aparece aí nas redes sociais, né? Olha, quem são os 20 brasileiros mais seguidos no Instagram? Isso aqui é o Instagram, viu, gente, tá? Os atletas continuam dominando boa parte do ranking brasileiro de perfis mais seguidos no Instagram. Neymar está no topo e em seguida aparecem nomes históricos de futebol como Ronaldinho Gaúcho e Marcelo Vieira. Já entre os artistas, Anitta segue como a mulher mais seguida do país. Olha só, Anitta. Cantores sertanejos e artistas populares também mantêm forte presença digital. Caso de Gustavo Lima, Simone Mendes, Wesley Safadão, Luan Santana e Ivete Sangalo. Influenciadores ganham cada vez mais espaço, além de artistas tradicionais e jogadores de futebol. Criadores de conteúdo seguem crescendo nas plataformas digitais. Virgínia Fonseca, Carlinhos Maia, Whindersson Nunes mostram como o universo dos influenciadores se consolidou entre os maiores fenômenos de audiência do país. Logo atrás, o top 20, aparece ainda VTube, que soma atualmente cerca de 32 milhões de seguidores no Instagram. Top 20 perfis mais seguidos no Instagram, vamos lá? Primeiro lugar, Neymar, com 233 milhões de seguidores. Aí na sequência vem Ronaldinho Gaúcho, Marcelo Vieira, Anitta, Vini Júnior, Virgínia Fonseca, Whindersson Nunes, Tata Werneck, Larissa Manoela, Maísa, Gustavo Lima, Bruna Marquezine, Marina Rui Barbosa, Simone Mendes, Wesley Safadão, Paola Oliveira, Luan Santana, Ivete Sangalo, Carlinhos Maia e Zé Felipe está na 20ª colocação. E você aí do outro lado, tem muitos seguidores? Ah, tem ou não tem? Tem sim, né? Com toda certeza. Sempre tem alguém te seguindo aí. Estão faltando 10 minutos para as 14h. Vamos seguindo com você aqui na Metropolitana. Quem tá comigo aqui nos 92.5, a Vanderleia de Cruzeiro do Oeste. Tudo bem, Vanderleia? Abraço para você, tá? Querendo participar, 2020-9200, 2020-9200, seu nome é a sua cidade da qual você está ouvindo a Metropolitana. Diógenes, o motoqueiro fantasma, ouvindo aí a gente. Tudo bem, Diógenes? Cruzeiro do Oeste, o pessoal tá lá na empresa, trabalhando, né? E ouvindo a Metropolitana. Abraço para vocês aí, bom trabalho para todos os companheiros e colaboradores. Valeu pelo carinho. A gente toca para você aí, ó, Zé Neto e Cristiano, Cadeira Cativa.

0: 4 minutinhos para as 14h aqui na Metropolitana FM. Os Barões da Pisadinha, esquema preferido. E você está aqui na Metropolitana, ligou, ficou. Obrigado pela preferência.
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0: Eu apresento para você Tina Charles, Dance a Little Land Dance. É o Arquivo 92, o primeirinho desta tarde de terça-feira. Tudo bem com você? Vai, passa por aqui, viu? 2020-9200.

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12: Metropolitana 2:06. Tarde boa. A gente segue com você aqui nos 92.5. Você que é a peça fundamental aqui pra gente, viu? Então continue aqui. Até as 4 tem o Rota 92 com você. Um abraço pra Adriana, de Cruzeiro do Oeste, tá aí curtindo a Metropolitana nesta tarde. Tá trabalhando e ouvindo a gente. Abraço pra você, Adriana. Zé Vaqueiro. Sonho por sonho, deixaria tudo e dois corações, uma história. Um mix só de músicas lindas que fizeram muito sucesso alguns anos atrás.

0: Rick e Renner em destaque aqui na Metropolitana FM.
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0: 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Ouvimos ainda Difícil de Separar, Jonas Esticado aqui na Metropolitana.
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0: Continue aqui com a gente, tem informação pra você. Vamos nessa? Olha, idoso acabou de. Na verdade, ele ficou ferido, né? Esse acidente que aconteceu agora pela manhã, aqui no noroeste do Paraná, aqui na rodovia PR-323. Viu? Infelizmente, ele acabou se ferindo, mas está bem, né? Então vamos lá. Idoso fica ferido em acidente envolvendo carro e caminhões na PR-323. Um idoso de 70 anos ficou ferido após um acidente com três veículos na PR-323 em Tapejara. Foi agora na manhã de hoje, tá? O sinistro aconteceu por volta das 10h50, na altura do quilômetro 247 da rodovia, que envolveu um carro e dois caminhões. Conforme o batalhão de polícia rodoviária, o acidente começou com, veja bem, com uma batida, na verdade, um choque lateral entre um Volkswagen Gol com placas de Tapejara e um caminhão Mercedes-Benz de Cianorte, que trafegavam em sentidos opostos. Após o impacto, o motorista do Gol perdeu o controle da direção e colidiu na traseira de um caminhão com placas de Toledo, um outro caminhão aí que seguia à frente, no mesmo sentido da rodovia. O condutor do carro sofreu ferimentos e foi socorrido por uma equipe da EPR Paraná. Já a passageira do veículo, uma senhora de 66 anos, não se feriu e não precisou de encaminhamento médico. Os motoristas dos dois caminhões, de 55 e 47 anos, não ficaram feridos. Eles realizaram o teste do etilômetro, que apontou resultado negativo para o consumo de bebida alcoólica para ambos. Segundo a Polícia Rodoviária, os três veículos tiveram danos materiais, mas foram liberados no local após consulta no sistema, já que não apresentavam pendências administrativas. As circunstâncias do acidente serão apuradas nos próximos dias. 2h22 aqui na Metropolitana. Ótima tarde para você. A gente segue aqui, pertinho do seu coração. Alô, Edna de Cruzeiro do Oeste, bairro Sul Brasileira. Abraço para você. A Marta também de Cruzeiro do Oeste, sempre acompanhando aqui a Metropolitana. Excelente tarde, viu? A Vilma também está sempre com a gente por aqui, né, Vilma? Abraço para você. Ela que é de Tapejara. Muito bem, Vilma. Tudo de melhor aí na sua vida. E obrigado pelo carinho também da audiência aqui na nossa 92.5. Ferrugem. Quem ama também vai embora. É mais ou menos isso aí, né? Aumenta o som aí.

0: o de Paulo e Paulino, aqui na Metropolitana. E a música Malu. Ô, Malu, boa tarde pra você. É a nossa terça-feira. É o Rota 92, o seu programa da tarde. Sempre com muita alegria ter você aqui. Agora a gente entra em conexão com os nossos parceiros comerciais. E daqui a pouquinho tem mais pra você. Vamos tomar um café?
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7: A Anvisa aprovou o registro do medicamento Nurtec ODT, novo remédio indicado para o tratamento e a prevenção de crise de enxaqueca. O medicamento da Pfizer tem como princípio ativo o rimegepanto, substância que age bloqueando a proteína ligada à dor e à inflamação durante as crises. O remédio foi aprovado em comprimidos de 75 miligramas, que dissolvem na boca sem necessidade de água. Estudos internacionais mostraram redução das dores e melhora melhora dos sintomas mais incômodos da enxaqueca, como náuseas e sensibilidade à luz. O rimegepanto já era utilizado em países como Estados Unidos, mas ainda não tinha registro no Brasil. Ainda não há previsão de preço ou data para início das vendas no país.
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0: 22 minutos para as 3 horas.
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0: Ligou, ficou. Vamos que vamos com você aqui na sua 92.5. Para você, trabalhador, para você, trabalhadora. Para você que tá aí de boa, grande abraço, tá? Obrigado pela preferência. Para você que tá aí nas suas atividades, né? Tá pegando pesado, é isso? Abraço para você também, ok? Você que tá aí do outro lado, feliz, já sorriu para a vida hoje? Se você ainda não sorriu, sorria. Sorria para a vida, que com certeza a vida vai sorrir para você, tá? Vai pegando leve aí e deixa fluir esta tarde de terça-feira maravilhosa, céu com muitas nuvens, parcialmente nublado, anublado, com possibilidade de chuva. Não é assim um grande volume, mas pode acontecer até o final da tarde, começando a noite, para várias regiões aqui no estado do Paraná. Alô, Chico do Bahia, abraço para você, Chicão. Obrigado aí pelo carinho, viu? Um abraço também aqui para Lucinéia. A Lucinéia tá ouvindo a Metropolitana em Pérola, É isso mesmo, Lucinei. Abraço para você, querida. Tudo de melhor, tá? Que a sua tarde seja uma tarde também maravilhosa e abençoada por Deus, ok? Em Santa Mônica, extremo noroeste, tá unando, mandando música aí pra Aline, com muito carinho. Eita, Lele, hein? Vamos que vamos, meu povo. Tem música aqui pra você. Luan Santana, promete.

0: agora 2h50 aqui na Metropolitana, 10 minutinhos para as 3 da tarde. Grupo Desejos, mel na minha boca. O melzinho aí faz bem, viu, gente? Mas tem que ser com moderação, tá?
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0: Ouvimos ainda aqui na Metropolitana João Pedro e Cristiano, Vida Cigana. Tarde boa, gente boa. A gente continua com você aqui, tá? Com muita alegria em ter você ouvinte aí do outro lado, o melhor ouvinte do planeta Terra. 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Então tá aí, boa sorte pra você e bons estudos. 2h51 na Metropolitana FM.
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0: Pois é, e a sua participação. Daqui a pouco tem a conexão aqui com os nossos parceiros comerciais, né? Isso, daqui a pouquinho, tá bom? Tá valendo aí, o Rota 92.
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0: Luiz Fonsi e Demi Lovato.

0: Danilo e Davi aqui na Metropolitana, não mexe nas minhas gavetas. Então tá aí, o recado foi dado. O recado foi dado.
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0: A gente retorna à década de 80, no ano de 1989. Vamos matar saudade com Desires. Voyage, voyage.

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1: 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E aí, gente, Flávia Becker por aqui. 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
3: Continua aqui o Conta Tudo e tem mais fofoca, né, Kelzinha?
1: Bora lá, mais fofoquinha pra você. Olha, depois da polêmica envolvendo Nathan e Rafa Kalimann, que a gente contou aqui, né, Cido, que ela falou lá do período da gravidez, sentiu sozinha.
5: Aquela lambança toda, né?
1: Pois
5: deu bafafá na internet.
1: É. Olha, mas o relacionamento segue firme e forte, tá,
5: gente? Que bom, viu? Que
1: bom.
5: Eu ando meio cansado de falar, ó, fulano separou, fulano...
1: Ai, não é? É chato, gente. Ainda mais quando é uma família que tá acabando de começar, uma filhinha pequena.
5: É.
1: Só 4 meses tem a Azusa, que é a filhinha deles.
5: Então.
1: Mas, ó,

0: Às vezes fala o que não devia falar.
1: Fazer
0: se
1: o quê?
0: Arrepende,
1: isso.
0: Chora.
1: É sobre.
0: É, então, vamos passar a régua então.
1: Chega, beijo. 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
11: 3:10. 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Ligou, ficou aqui na Metropolitana. Vamos que vamos com você, com muita energia positiva para você, ouvinte metropolitana. Um abraço para Ana Luzia, tá saboreando o café da tarde. Eu vi da sua 92.5. Ela está em Tuneiras do Oeste. Tudo bem por aí? Tudo certinho? E aí, guerreira, como é que tá essa força? Sempre ouvindo a metropolitana também. Valeu aí, viu? Um abraço para Maria de Cruzeiro do Oeste. Tudo bem, Maria? Seja bem-vinda aqui na nossa tarde, tá bom? A Aline de Santa Mônica. A Aline sempre tá coladinha na metropolitana, né? Ela. Tá mandando um abraço aí pro Afonso. Eita, nós, hein? Valendo. O Miguel de Umuarama também tá passando por aqui pedindo Luan Santana, Te Viva. Essa música é linda. Ô, guerreiro, bom trabalho pra você, viu, Miguel? Na companhia da melhor da região noroeste do Paraná, ouvindo a melhor frequência, 92.5. Olha, tudo de melhor pra vocês aí. Alô, Nadir Trindade, também tá ouvindo a metropolitana. Tudo bem, Nadir? Abraço pra você, Nadir. Sempre com a gente também, né, Nadir? Então tá jóia. Valeu, viu, Nadir? Tá aparecendo por aqui e curtindo a nossa 92.5.

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1: Imagina se o seu ex-amor deixa uma carta pro próximo amor da sua vida. Nesse mesmo exercício.

Luan Santana. Grande talento aí pra você. O pessoal tá romântico, né? 3:22, não se perca do tempo da vida. Te vivo, Lucas Luco e Gustavo Lima. Carta pra quem vem depois de mim. E a primeirinha foi com Araqueto, carta branca. Só deu carta aqui, né? Só deu correspondência aqui neste momento. Vamos que vamos com você aqui na Metropolitana. Tem informação. Aqui é o seguinte: a boa música e a informação com relevância. Olha, projeto de lei propõe que vereadores recebam o salário mínimo na Câmara de Ponta Grossa, nos Campos Gerais, no próximo mandato. Um projeto de lei protocolado na Câmara Municipal de Vereadores de Ponta Grossa, nos Campos Gerais, aqui do estado, propõe que os eleitos para o próximo mandato na casa tenham os subsídios fixados em um salário mínimo nacional. A proposta apresentada pelo vereador Paulo Balancim, do União Brasil, reduz em mais de 6 vezes os salários dos vereadores. Em abril, eles receberam um subsídio bruto de R$ 10.448,82. Mais o auxílio alimentação, que eles têm direito lá, de R$ 763,77. Deste mês, os vereadores aprovaram ainda um reajuste nos próprios salários. E já em maio, passarão a receber R$ 10.842,74. Caso o PL seja aprovado, os vencimentos hoje seriam de R$ 1.621, valor atual do salário mínimo. No entanto, a proposta é voltada apenas a partir da legislatura de 2029. O vereador Paulo Balancim foi questionado sobre o porquê do projeto não ser oferecido para o atual mandato e aguarda a resposta aí, viu? O projeto de lei sobre a fixação do salário mínimo foi apresentado no dia 12 de maio, um dia antes da segunda discussão que aprovou o reajuste salarial para este ano. Nela, 5 vereadores foram contrários e 13 foram favoráveis, incluindo o próprio vereador Balancim. O novo PL ainda não entrou em tramitação oficial na Câmara, porque, por mexer com o salário dos vereadores, precisa da assinatura de 7 deles para começar a ser debatido no Legislativo Municipal. Ai, ai, ai. 3:24 aqui da Metropolitana FM. Alô, meu amigo Osmar, tá ouvindo a gente na Copa em Cruzeiro do Oeste. Grande Osmar, servidor público do município de Cruzeiro do Oeste. Osmar, obrigado aí pelo carinho, viu? Tá ouvindo a Metropolitana e gosta do Raça Negra. Então volta. Se você estava passando por aqui pela Metropolitana, opa, volta aí, porque aqui só tem música boa. A melhor programação pra você aí do outro lado. Você merece.

0: grupo Menos é Mais, Coração Partido.
1: Ai, meu coração.
0: Então refaz esse seu coraçãozinho aí, viu? Não deixa ele partir, não.
1: Coração Partido!
0: Tamo junto aqui na sua 92.5. Agora tem os nossos parceiros comerciais, essa conexão perfeita, e já já a gente retorna com você. Permaneça com a gente. 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
0: Muito bem, agora a gente vai até o Moarama. 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
4: 17 minutos para as 4 horas.
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4: 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Falando mais alto, indo muito mais longe para ficar muito mais perto de você. Nós somos a Metropolitana FM, a sua melhor companhia. E você, como sempre digo aqui, é a nossa ótima companhia. Temperatura marcando neste momento 25 graus, com sensação térmica de 27 graus. Céu com muitas nuvens e o sol voltou a aparecer aí entre as nuvens nesta tarde aí de terça-feira, né? Tem previsão de chuva, tá? Não é um grande volume, mas tem previsão aí até o final da tarde para algumas cidades, para algumas localidades aqui do Noroeste Paranaense. Um abraço para Tatiane de Querência do Norte. Tudo bem, Tatiane? Abraço para você, querida. Tá mandando um alô aí pro Acerola, que tá neste momento na faculdade, acompanhando a Metropolitana. Eu creio que o Acerola neste momento tá no intervalo, né? E tá ouvindo a gente. A gente agradece de coração pelo carinho de vocês aí. Ela pediu Zezé de Camargo e Luciano, Flores em Vida. Essa aqui também vai para Viviane e para Carmen de Tapejara. Flores em Vida tem sentido, viu, gente? Até porque em vida a gente sente o cheiro, a gente pode tocar. Hã? Que tal?

Estão faltando 6 minutos para as 16h aqui na Metropolitana FM. João Márcio e Fabiano, Minha Sina. Ouvimos ainda aqui nos 92.5 Israel e Rodolfo, Batom de Cereja.

0: Olha, vem aí o Mais Brasil, tá aqui na sua 92.5, daqui a pouquinho, depois do Mais Brasil, ok? Com Flávia Becker, tem o Sertanejo da 92 com Luiz Gimenez. E terminando o programa aí do Luiz, o Sertanejo da 92, chega por aqui o meu xará, Luciano Leão, para fechar aí o dia de hoje, né? Isso mesmo, pra gente, ó, com chave de ouro, fechando a tarde com chave de ouro, com o pé no barro aí pra você, viu? Alô, Aparecida de Umuarama, tudo bem, querida? Beijo no seu coração, passando por aqui, deixando o seu alô, né? E mandando aquele abraço pra toda a família, sempre a família aí, né? Minha amiga Regiane, os netos Cauã e Marcela, e a casquinha de bala dela, que é a Lavínia, o xodozinho, né? Fica com Deus você também, tá bom, amiga? Isso, sempre com a gente aí, né? Deixa eu mandar um abraço aqui pro Samuel, o Samuca, tá me ouvindo na área rural de Cruzeiro do Oeste, tá aí acompanhando a Metropolitana, né, Samuca? Sempre com a gente, hein? Valeu, viu? E por aqui, estamos finalizando, portanto, o nosso Rota 92, edição desta terça-feira, dia 26 de maio de 2026. Amanhã a gente se fala. Agradecendo a você pela preferência aqui na Metropolitana FM, tá? Seja sempre bem-vindo, bem-vinda. Olha, sempre de coração, comunicando também para o seu coração, viu? Amanhã, meio-dia, no seu horário de almoço, Rota 92 vai estar de volta aí com você. Gente, beijo no coração, um ótimo final de tarde, bom trabalho, bom descanso e seja feliz.
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0: Ultiminho desta terça-feira. Day Story.

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6: 4 e 5.

Oi, oi, gente, tá no ar o Mais Mais Brasil, muita música por aqui, viu? Muito sertanejo, muito pagode, tem também notícias dos famosos, hoje a gente vai falar do Zé Felipe, viu? Então não sai daí, bora começar que tem Henrique e Juliano com Última Saudade.

de pecado, menos é mais, e Simone Mendes nessa super parceria, misturando pagode, sertanejo, é bem aqui, bem a cara do Mais Mais Brasil, né? Vou pro intervalo, daqui a pouquinho eu tô de volta com Felipe Araújo, tem também Marília Mendonça e muito mais.

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8: A Anvisa aprovou o registro do medicamento Nurtec ODT, novo remédio indicado para o tratamento e a prevenção de crise de enxaqueca. O medicamento da Pfizer tem como princípio ativo o rimegepanto, substância que age bloqueando a proteína ligada à dor e à inflamação durante as crises. O remédio foi aprovado em comprimidos de 75 miligramas, que dissolvem na boca sem necessidade de água. Estudos internacionais mostraram redução das dores e melhora dos sintomas mais incômodos da enxaqueca, como náuseas e sensibilidade à luz. O rimegepanto já era utilizado em países como Estados Unidos, mas ainda não tinha registro no Brasil. Ainda não há previsão de preço ou data para início das vendas no país.
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14: 4:36.

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E Marília Mendonça, o segundo amor da sua vida. Agora a gente fala do Zé Felipe, que tá comemorando o sucesso do seu novo hit, Ruim de Coração, que já tá estourando aí nas plataformas de streaming, mesmo em meio a um verdadeiro furacão nas redes sociais. O lançamento acabou ficando no centro dos holofotes por conta de uma grande polêmica envolvendo a sua ex, Virgínia Fonseca, e o término com o jogador Vini Júnior, o que deu aquele gás na música do Zé. A gente continua aqui com o Matheus e Cauã, Me Ama Mesmo.

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10: Cinco e seis na Metropolitana.
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10: Tá chegando aí no seu rádio Sertanejo da 92. Você que acompanha a gente pela internet também, qualquer parte desse mundão de meu Deus, tudo certo por aí? Finalzinho de tarde, hoje terça-feira, 26 de maio, ano 2026. Agradecendo a Deus por mais esse programa, pelo dom da nossa vida, pela nossa saúde, pelo nosso trabalho, pelo alimento que nos sustenta, por tudo de bom, né? Graças a Deus, estamos vivos, estamos juntos. Eu tô aqui no estúdio da Metropolitana. E você aí, onde está? Ah, na sua cidade, no seu trabalho, no seu carro, na sua casa, acompanhando aqui a Metropolitana. Bem-vindo, bem-vindo à nossa programação, viu? Sertanejo da 92, você pode participar aqui comigo através do nosso WhatsApp 44 2020 9200. Pode mandar a sua participação, o seu boa tarde, pode programar a sua música boa sertaneja, áudio, procure mandar aquele áudio curtinho, rapidão, meu. Isso, agradeço a sua audiência, a sua participação. Quem tem o prazer de cumprimentar esse amigo de todos, Luiz Gimenez. Ah, então vem comigo e tá chegando por aqui Jorge Mateus.

0: Esse é o Eduardo Costa aqui na nossa programação Sertanejo da 92, a música Por Amor, moda bacana, né? É agora 5:17, hora certa aqui na nossa programação, vem comigo, vamos junto até as 18, hein?
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0: Ah, é aqui comigo. Alô, Maria Aparecida de Pérola, tudo bem? O Zé Aparecido também, a família lá, tudo de bom, finalzinho de tarde, muito obrigado, viu, pela audiência, pela sintonia aqui com a gente. O Júlio César em Moarama também tá antenado, valeu, hein? Programação inteira dedicada lá. Obrigadão pela sintonia aqui na nossa programação, viu? Ah, quem mais aqui, ó? É, mandando para o esposo Vinícius, é a Anne Araújo, lá de Luanda. Tá pedindo qual música? Uma do Matheus e Cauã. Daqui a pouquinho, vamos ver se a gente consegue aqui, já mando pra você, valeu? Abraço, Anne Araújo. Obrigadão pela sintonia aqui na nossa programação. Tem também, tem participação aqui, ó, tem áudio, vamos ver quem tá mandando. Alô, boa tarde.
2: Olá, Grêmio, tudo bem?
0: Tudo,
2: boa tarde.
0: Rapaz,
2: como
0: boa
2: está?
0: Tarde.
2: Tudo bem? Menos, queria pedir uma música pro meu marido, pro Afonso, beijo, amor, te amo.
3: Tchau, pai, beijo, te amo.
2: A música é Felipe Araújo, Espaçosa Demais. Beijo, amor.
0: Espaçosa Demais, aí é complicado, né? Felipe Araújo canta aí, aqui na programação Sertanejo da 92, aqui na sua metropolitana, tarde boa, viu? 5:18.

Para você ouvir aí, Matheus e Cauã, te amo. A Bessa teve também uma grande mentira com Zezé de Camargo e Luciano aqui na nossa programação, né? Agora 5:28, a hora certa. Eu vou com um intervalinho comercial rapidão. Na volta, vamos dar mais uma pincelada no nosso zap que tá legal. 2020-9200. Manda aí a sua participação, hein?

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1: Por aqui, o nosso digital tá marcando 5:37. 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Ah, ligou, ficou aqui na Metropolitana, então vem comigo.
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1: Ah, por aqui no nosso WhatsApp, chegando mais participações. Ana Cláudia, tudo bem? Tá pedindo aqui, ó, Na Batida do Seu Coração. Essa música é do Jean Giovanni. Vamos tocar agora, viu? Abraço aí, obrigado pela sintonia aqui com a gente. Finalzinho de tarde, tudo de bom. Alô!
8: Boa tarde, Luiz Mendes. Aqui é o Júlio de Dia da Prefeitura.
1: Ô, Júlio!
8: Boa tarde. Um abraço pra você, pra todos os ouvintes.
1: Beleza.
8: Tudo de bom.
1: Abraço pra você também, viu, Júlio? Tudo de bom, hein? Finalzinho de tarde, ele é de Cruzeiro do Oeste acompanhando a gente. A Luísa também, de Cruzeiro do Oeste, mandando aqui um boa tarde. Valeu, Luísa. Tudo de bom. Obrigadão pela sintonia. A Verônica de Luanda, para o esposo Kleber Rodrigues. Abraço, viu? Obrigado pela participação, pela sintonia com a gente. O Nelson, né? O Nelsinho e a Marília, é isso? É lá do Jardim Cruzeiro, também estão na sintonia com a gente, Cruzeiro do Oeste. Abraço pra vocês aí, viu? Tudo de bom. Pessoal do Jardim Cruzeiro. Velho Coxa também antenado. Ô, Velho Coxa, daqui a pouquinho eu vou tocar pra você. É, ele pedindo um pagode em Brasília, eu vou tocar com o Joneto e Frederico daqui a pouco, viu? Ô, Eduardo lá de Luanda, tá pedindo uma da Sula Miranda. Vê se eu consigo aqui, já mando aí. Valeu, Eduardo. Abraço, amigo. Obrigado, hein, pela sintonia aqui da nossa programação. Agora 5:39, marcando aqui o nosso digital.
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1: Ah, então vem comigo e canta aí, Jean Giovanni.

0: Daniel, aqui na nossa programação, você ouviu aí a música Desatino, teve também Bar do Bira com Otávio Augusto e Gabriel e Na Batida do Seu Coração com Jean Giovanni, tudo aqui na Metropolitana e o Sertanejo da 92.
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0: 10 para as 6, a hora certa, noite chegando e tá na sintonia com a gente, meu amigo Velho Coxa, né? O Lindomar, o popular Velho Coxa em Cruzeiro do Oeste. Abraço, viu, Velho Coxa? Tá pedindo aqui o Pagode de Brasília. Eu vou tocar com o João Neto e Frederico, meu? É, João Neto e Frederico, a música Pagode em Brasília, tá legal? Abraço, hein? Obrigado pela sintonia aqui na nossa programação. É o seu sertanejo da 92. Deixa eu mandar também, lá ele tá mandando para todos os amigos, né? Que estão na sintonia aqui da nossa programação. Abraço aí, obrigado pela participação, pela sintonia aqui com a gente, né? Os amigos lá do Jardim Brasil, abraço lá pro Pedro Timóteo. Alô, Pedro Timóteo! Valeu, amigo, brigadão pela sintonia, né? Aqui da nossa programação lá, o Parmeirense, tudo de bom, hein? É, obrigado pela sintonia aqui da nossa programação também, viu? E deixa eu mandar um alô também lá pro Catica, ele que gosta da música que vamos tocar agora, né? É, Catica, abraço, amigo, aqui no centro de Cruzeiro do Oeste, tudo de bom aí, obrigado pela sintonia aqui na nossa programação, viu? Isso aí pro Catica, professora Maria Ivete, né? A filha Patrícia, tudo de bom, hein? Brigadão pela sintonia, uma ótima noite para todos vocês aí, né? Deixa eu mandar também lá pro Maxwell e pro seu Osvaldo, papai e seu Osvaldo na sintonia com a gente, aqui em frente ao Halley Pass, em Cruzeiro do Oeste, né? Alô, seu Osvaldo, seu Orlando, né? Osvaldo, não, Orlando, desculpa aí, é Orlando, né? Alô, seu Orlando, alô, Maxwell, tudo de bom, uma ótima noite para vocês aí, obrigadão pela sintonia aqui da nossa programação, viu? 5:52 então, deixa cair aí, João Neto e Frederico, com o Pagode em Brasília, esse clássico da música sertaneja, né?

Você ouviu aí o Ataíde Alexandre, a música Estrada do Amor, né? Aqui na programação. E teve antes o João Neto e Frederico com o Pagode em Brasília, né? Ó, dois minutos para as seis. E acabou o programa, hein? É, acabou aqui o Sertanejo da 92.

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7: A próxima Champions League já começa a ganhar forma. Com o fim das principais ligas europeias, 29 dos 36 clubes que estarão na fase de liga da temporada 2026-2027 já estão definidos. Entre os classificados estão gigantes como Real Madrid, Barcelona, Bayern de Munique, Liverpool, Manchester City, Inter de Milão e o PSG, que ainda disputa a final desta temporada contra o Arsenal. A decisão da Champions 2025-2026 acontece no próximo sábado, em Budapeste, na Hungria. O PSG tenta defender o título europeu, enquanto o Arsenal busca a primeira taça de Champions da história. A UEFA também já começa a montar os potes do sorteio da próxima edição, baseado no ranking europeu dos clubes. Os últimos 7 times ainda virão das fases classificatórias.

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7: 6:05.

Você tá bem? Eu sou o Luciano Leão e agora começa o Pé no Barro. Pra você viajar, pra você matar a saudade, a gente vai junto por aqui, as melhores do passado. Hoje, anota, dia 26 de maio, é o dia do combate ao glaucoma, sabia? É uma doença da visão, né? Que afeta a visão. O glaucoma, ele começa, quando você começa, é o excesso de pressão nos olhos, no globo ocular, e a pessoa começa a perder a visão periférica. Aquela visão lateral que a gente tem, sabe? Então, é bom sempre se prevenir. Consulte um oftalmo, tá? Olha, vai ter muita coisa boa. Vai ter Munhoz e Mariano. Vai ter Jorge e Matheus. E sabe quem começa? A saudade vem? Vem com Almir Sater.

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5: O governo do Irã reagiu às novas ameaças do presidente dos Estados Unidos, Donald Trump, em meio às negociações para o fim da guerra no Oriente Médio. O porta-voz do parlamento iraniano diz que o país não vai se curvar à força e à ameaça e afirmou que os americanos estão blefando. No fim de semana, Trump disse que pode explodir o Irã em mil infernos caso não haja acordo. Já o secretário de Estado dos Estados Unidos, Marco Rubio, afirmou que as negociações podem ter um desfecho ainda nesta segunda-feira. Entre as exigências americanas está o fim do programa nuclear iraniano. Em troca, Teherã quer o fim das sanções e a reabertura do Estreito de Hormuz, importante rota mundial para o transporte de petróleo. O conflito já impacta o preço do petróleo e aumenta a tensão internacional.
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11: 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E aí gente, Flávia Becker por aqui, vem curtir o mais Brasil.
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17: 6:37.
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0: música boa, mas a gente tem que fechar o pé no barro, minha gente. É, o povo tá chegando aqui pra trabalhar, tem mais coisa boa ainda pra você, você sabe que aqui o dia inteiro é desse jeito, né? Agora o pé no barro, esse volta amanhã, tá bom? Mesmo horário, tá? Um beijo, valeu!
1: Alô!

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1: Direto dos estúdios da Empresa Brasil de Comunicação em Brasília, vem aí a Voz do Brasil.
2: Em Brasília, 19 horas.
1: Está no ar a Voz do Brasil. As notícias do governo federal que movimentaram o país no dia de hoje.
3: Olá, boa noite.
2: Boa noite para você que nos acompanha em todo o país.
3: Terça-feira, 26 de maio de 2026.
2: Vamos ao destaque do dia: qualidade de vida.
3: Brasil alcança pela primeira vez patamar mais elevado do índice de desenvolvimento humano.
2: Estudo das Nações Unidas aponta que a educação foi o que mais impulsionou o crescimento. Luana Karen.
4: Na escala que vai de 0 a 1, o país saiu de 0,744 em 2012 para 0,805 em 2024, alcançando o patamar de muito alto desenvolvimento humano.
3: Destaque também para o Bolsa Família, que além da transferência de renda, exige frequência escolar mínima de crianças e adolescentes.
2: Sobre o assunto, vamos conversar ao vivo com o ministro do Desenvolvimento e Assistência Social, Família e Combate à Fome, Wellington Dias.
3: E ainda Minha Casa Minha Vida.
2: Presidente Lula entrega mais de 500 unidades habitacionais a famílias que vivem em Manaus.
3: Residencial conta com bibliotecas, duas churrasqueiras, centro comunitário, espaços comerciais e quadra poliesportiva.
5: Vamos contratar até o final desse ano 3 milhões de casas para o povo brasileiro.
2: Hoje na apresentação da Voz do Brasil, Luciana Vasconcelos e Luciano Seixas.
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2: Pela primeira vez, o Brasil atingiu a classificação IDH muito alto na classificação das Nações Unidas.
3: O Índice de Desenvolvimento Humano mede a qualidade de vida da população.
2: Segundo o estudo, políticas como Bolsa Família colaboraram neste avanço.
4: O desenvolvimento humano no Brasil alcançou o maior nível da história, segundo o radar IDHM 2024, divulgado pelo Programa das Nações Unidas para o Desenvolvimento. Na escala que vai de 0 a 1, o país saiu de 0,744 em 2012 para 0,805 em 2024, alcançando o patamar de muito alto desenvolvimento humano. O indicador leva em conta três pilares: educação, renda e expectativa de vida. A educação foi a área que mais avançou. Saltou de 0,679 em 2012 para 0,798 em 2024. O estudo aponta que políticas públicas de transferência de renda, como Bolsa Família, ajudaram a reduzir o trabalho infantil e aumentar a permanência de crianças e adolescentes na escola. Uma realidade próxima da vivida pelo estudante Gabriele Natanael Gomes. Foi o Bolsa Família que permitiu com que ela e os irmãos frequentassem a escola.
6: Meu pai, ele é marceneiro, minha mãe é auxiliar de serviços gerais, eles sempre trabalharam bastante com a ajuda desse auxílio, dando suporte a mim e aos meus irmãos matriculados na escola, sendo acompanhados ali nos postos de saúde, eles conseguiram ter mais segurança para trabalhar tranquilos.
4: Em 2012, com a melhoria de renda, a família deixou o Bolsa Família. O pai de Gabriele, o marceneiro Vilmar Manuel Gomes, diz que o cartão do benefício ficou guardado de lembrança.
7: Quando eu...

0: Comecei a ter a vida melhor, as condições melhor. Aí que eu não precisei mais, aí eu fiquei muito feliz de saber que eu não precisei mais. Essa ajuda já ia passar para outra pessoa.
1: Os dados mostram também redução das desigualdades raciais. Nos últimos 13 anos, o desenvolvimento humano da população negra cresceu em ritmo quase duas vezes maior que o da população branca. Mesmo assim, a diferença ainda existe. Enquanto a população branca chegou ao índice de 0,851, a população negra alcançou 0,774. O ministro-chefe da Secretaria-Geral da Presidência da República, Guilherme Boulos, destacou que é responsabilidade do governo avançar ainda mais.
2: O abismo que separa a renda média da pessoa branca e da pessoa negra, ele é menor, mas ele ainda existe. O abismo que separa a renda masculina da renda feminina, ele é menor, mas ele ainda existe. A gente também tem consciência da responsabilidade de que a gente precisa avançar mais.
1: Em uma rede social, o presidente Lula destacou que o resultado não é coincidência, mas reflexo de escolhas políticas consistentes e coordenadas. E disse que ainda há um longo caminho pela frente, com desigualdades regionais, de gênero e de raça, que precisam ser superadas. Reportagem Luana Karen.
3: E o ministro do Desenvolvimento e Assistência Social, Família e Combate à Fome, Wellington Dias, está conosco aqui no estúdio da Voz do Brasil para comentar esses dados e falar mais sobre o Bolsa Família. Boa noite, ministro.
4: Boa noite, Luciana, você e todo o Brasil.
3: Ministro, como nós ouvimos na reportagem, em 2024, o Brasil atingiu o melhor patamar de desenvolvimento humano da história e a melhora na educação foi o que puxou esse índice para cima. As contrapartidas do Bolsa Família, que obrigam a manter crianças na escola, tem a ver com esse resultado?
4: Tudo a ver. Veja que a transferência de renda, o Bolsa Família, ele não é só transferência de renda. Ele é um programa que coloca como condicionalidade o cuidado primeiro com a saúde. Ou seja, queremos um brasileiro, uma brasileira saudáveis. Então, se recebe aqui o Bolsa Família, mas aqui a gestante tem que acompanhar ali toda a fase da gestação, os exames, a criança quando nasce também ali tem todos os cuidados, vacinas, e é integrado com a educação. A educação como grande alicerce para interromper uma história de vulnerabilidade, de pobreza na família. Então, quando a pessoa está recebendo o Bolsa Família, ali as crianças estão matriculadas, acompanhamos a frequência, a aula, a aprovação, agora o pé de meia que ajuda a reforçar mais ainda esse trabalho. E veja o resultado, todo ano a gente comemora uma média de 1 milhão e 300 mil pessoas que são do Bolsa Família e que termina uma qualificação para ter uma profissão. É um Pronatec, é um curso técnico, é o Acredita, que agora a gente está trabalhando, é um curso superior e, é claro, aqui é uma porta larga para a superação da pobreza. Mas eu queria registrar esse feito, ele é histórico. Eu sou da geração, eu tenho mais de 60 anos, eu sou da geração que viveu o Brasil subdesenvolvido, um país subdesenvolvido. Depois, alcançamos já ali no primeiro mandato do presidente Lula, segundo, numa estratégia extraordinária, já ali no primeiro mandato da presidenta Dilma, o Brasil como um país em desenvolvimento. Nós tínhamos alcançado o IDH 07. E agora, entramos no clube dos países com o IDH muito alto IDH. É o patamar de países da Europa, é o patamar de países da América do Norte, ou seja, é um clube, infelizmente, que não são de muitos países, mas o Brasil deixa de ser só aquela grande economia, aquele grande produtor de agricultura e melhora a desigualdade. Como disse o presidente Lula, ainda temos que encarar a desigualdade regional. Por isso que essa divulgação da ONU através do PNUD, ela também nos traz um dado bom, que é o IDHM, que é uma medição por município. E aqui permite a gente trabalhar por município, por região do Brasil, não é, cuidar da população, não é, como a população de negra e negros, a população de indígenas, ou seja, e com isso alcançar uma igualdade mais completa.
3: É aproveitar esses dados, então, ministro, para poder fazer políticas públicas mais direcionadas?
4: Sim, o Brasil, ele tem muita eficiência em tirar pessoas e famílias da fome, da pobreza, e agora a gente tem uma condição de um passo novo. Como é que, por exemplo, o IDH muito elevado, Distrito Federal, mas como é que a gente olha para várias regiões do Distrito Federal, como o Sol Nascente, né? Como é que a gente olha o estado do Pará, cresceu, mas como é que a gente olha ali para o arquipélago de Marajó? Os três estados que tiveram melhor crescimento, né? O meu Piauí, né? Que tem uma história extraordinária, Rio Grande do Norte, Alagoas, tiveram um crescimento muito alto. O Piauí, por exemplo, tinha um índice de desenvolvimento humano no começo desse século, 2002, 2003, 0,4. Muito baixo desenvolvimento. E passou para baixo desenvolvimento, 0,5, 0,6, médio desenvolvimento. Agora alcançamos 0,74, quase 0,75, né? Já nos aproximando, não é, da média nacional. Então, isso por quê? Porque melhor educação. Era a pior em educação. Hoje, o quarto melhor em educação. Então, melhora a renda, melhora a expectativa de vida. E eu digo que com essa forma como o Brasil, o governo do Brasil, com o presidente Lula, trabalha, de um lado, tirar da fome, mas superar a pobreza, garantir investimentos, habitação. Ele está entregando casas em Manaus. Significa alguém que pagava um aluguel, ganha um salário mínimo, mas aí paga a metade é para pagar o aluguel. Aquela família fica na pobreza. Então, a necessidade de alcançar várias necessidades do ser humano, e é isso que o projeto do Brasil está trabalhando.
5: Ministro, nós temos aqui dois depoimentos de pessoas que já receberam o Bolsa Família e saíram do programa. A primeira é a Stephanie de Mello Oliveira, de Rio Branco, no Acre. Ela conseguiu um emprego com carteira assinada, passou um ano dentro da regra de proteção do programa, né, antes de sair. Vamos ouvir a Stephanie.
6: É meu primeiro emprego de carteira assinada, né? Mas já trabalhava em outros lugares, né? Tipo, faxina, diária. Logo quando eu comecei a trabalhar, né, ainda recebia, né, 650. Aí demorou, acho que assim, uns 4 meses, baixou o valor, né? Foi para 325. Aí recebi uma mensagem, né, do governo, que eu ia receber esse valor durante 12 meses. Que quando foi o mês passado, foi suspendido, assim como falaram, né? Quando eu não trabalhava, era só o Bolsa Família.
5: E a gente tem também a Lilian Pinheiro, que ela é empreendedora. Atualmente ela tem um salão em Pernambuco, participou do programa Acredita no Primeiro Passo para conseguir melhorar o negócio. Hoje ela também dá cursos para outras mulheres. Vamos ouvir a história da Lilian.
7: Quando a maternidade chegou na minha filha, eu fiz uma escolha de fazer um curso para cuidar dela. Nesse tempo, eu fui contemplada pelo Cade Único para receber o Bolsa Família. Fiz a inscrição para se tornar cabeleireira. E aí, depois disso, eu não parei mais, eu só comecei a investir dentro do meu espaço. Eu tinha apenas uma cadeira na garagem da minha casa e o tanque. Foi quando também eu conheci o Banco do Nordeste, onde formamos um grupo e participamos do programa Crede Amigo. Lembro que eu comprei produtos para dentro do meu salão. E daí essa parceria ela só foi dando continuidade, né? E hoje me tornei especialista em cachos.
5: Pois é, ministro, tanto o encaminhamento para o emprego quanto o estímulo ao empreendedorismo fazem parte aí dos eixos de mobilidade social que estão ligados ao programa de transferência de renda. Explica melhor para os ouvintes como é que funcionam esses mecanismos.
4: Olha, primeiro, nós criamos aí, por uma iniciativa do presidente Lula, uma mudança que estimula, não é, o trabalho, o emprego, o empreendedorismo, o cooperativismo. Veja já na fala, não é, da Gabriela, e falando inclusive do Vilmar, né, o pai dela, que a partir do Bolsa Família ela pôde estudar, pôde crescer, né, o pai também, e isso é extraordinário. É a Stephanie, né, que coloca aí sobre a parte do emprego. Veja, a gente criou tinham um medo de assinar a carteira, porque senão ia perder benefício. E a gente criou uma regra de proteção, onde quando alguém vai para o emprego, ali ela não sai do Bolsa Família. A gente mede a renda. A renda precisa alcançar R$ 706 per capita acima desse valor para poder sair de vez do Bolsa Família. E uma família de 5 pessoas tem que ter uma renda de R$ 3.530 na família para poder sair do Bolsa Família. Sai do Bolsa Família, mas não sai do cadastro. Quando perde o emprego, volta de novo para o Bolsa Família. O outro foi a regra de proteção, como disse aí a Stefani, que ela vai para o emprego, passa a ganhar. Ela ultrapassou a chamada linha da pobreza. Mas ainda assim, a gente deixa por 12 meses. Ela permanece por 12 meses. Esse emprego é para valer, né? Ou é aquele emprego temporário? Então a gente aguarda para ver o que acontece. E ela recebe ali o valor do benefício mais o salário. Como ela disse, acumula. Então, isso foi uma diferença muito grande na área do emprego. Veja que o Brasil segue crescendo, graças a Deus. 5 milhões e 300 mil novos empregos desde janeiro de 2023, neste mandato do presidente Lula. E destes empregos, 90% é o povo do Cadastro Único Social. O povo do Bolsa Família, não é? Grande parte dos empregos. Agora, também o empreendedorismo. O exemplo aí da Lília, né, que montou lá, começou ali com a cadeira, depois um salão de beleza. Agora a gente apoia. É um mercadinho, é uma pessoa que trabalha com uma pequena indústria, um restaurante, enfim. E, neste caso, também é a mesma regra. Então, nós temos hoje, para você ter uma ideia, no mês de maio, 7 milhões de brasileiros, de famílias, 7 milhões de famílias que estão no emprego, estão como pequeno negócio e recebendo o Bolsa Família, ou recebendo 100% ou recebendo a metade, porque está na regra de proteção. Então, eu quero acreditar no campo, um outro caminho, o cooperativismo. A gente, inclusive, está premiando as empresas que mais empregaram o povo do Bolsa Família, não é? Premiando as cooperativas que mais estão ajudando as pessoas a superarem a pobreza. Eu digo que esse caminho do Brasil é tão extraordinário que são 142 países que já acompanham esse modelo do Brasil.
3: Ministro, para a gente finalizar, que a gente tem só um minutinho, o Ministério reformulou o aplicativo e o site do Bolsa Família. Vamos chamar as pessoas agora para ver esse site, esse aplicativo, o que que tem de novo?
4: Olha, de novo é mais humanização, ou seja, através do celular, através de um aplicativo, a pessoa vai poder, por exemplo, eu quero atualizar o cadastro, bloqueou meu Bolsa Família. O que que aconteceu? Vai lá no aplicativo e você, inclusive, já resolve. Bloqueou porque não tomou a vacina. Bloqueou porque o filho não está matriculado. Ou seja, ali ele já sabe, é uma linha direto. E mais, abre porta o aplicativo para todos os programas que estão integrados ao Cadastro Único Social. Não é só o Bolsa Família, não é só o BPC. Tem o Pé de Meia, Farmácia Popular, Gás do Povo, Luz do Povo, agora o programa Minha Casa Minha Vida, Melhoria Habitacional, Pronaf, ou seja, tem 56 programas. É uma porta da dignidade, como diz o presidente Lula. Então eu fico muito feliz de ver o Brasil, de um lado, no top 10 dos países, né, que mais desenvolvidos do mundo, e também, é claro, a importância do social, o desenvolvimento social como parte estratégica do próprio desenvolvimento econômico. Isso é potente.
5: Muito bem, nós conversamos com o ministro do Desenvolvimento e Assistência Social, Família e Combate à Fome, Wellington Dias. Muito obrigado, ministro, pela entrevista aqui à Voz do Brasil.
4: Olha, eu que agradeço, e se Deus quiser, vamos voltar para dar boas notícias para o Brasil. O Brasil melhorando, o Brasil crescendo.
3: Oi. E hoje Hoje, o presidente Lula entregou mais de 500 moradias do programa Minha Casa Minha Vida em Manaus.
5: Além do condomínio contar com área comunitária, ele ainda possui escolas e posto de saúde próximos.
8: Dona Aldenora Gomes Brito mal conseguiu aguentar a emoção. Ela é uma das beneficiadas com um apartamento no residencial Morar Melhor em Manaus. A casa própria era um sonho de uma vida inteira.
9: Muito obrigado por essa chave. E hoje esse sonho está sendo realizado. Ganhei meu apartamento completo.
8: Nesta terça-feira foram entregues 576 moradias que vão abrigar pelo menos 2.300 pessoas no residencial Morar Melhor 13, 14 e 15, localizado no bairro Tarumã-Açu. As unidades têm cerca de 50 metros quadrados de área privativa e seguem os novos padrões do Minha Casa Minha Vida, com varanda e espaço para convivência, que incluem 3 bibliotecas, churrasqueiras, centro comunitário, área comercial e quadra poliesportiva. O empreendimento recebeu 92 milhões de reais em investimentos do Fundo de Arrendamento Residencial. O presidente Lula falou sobre a retomada e o alcance histórico do programa Minha Casa Minha Vida.
10: Tem gente que nunca tinha tomado banho no chuveiro. Tem gente que não sabia o que era uma pia ou lavar um prato numa torneira. E isso é desumano num país que tem todo o potencial de fazer casa para todo mundo. Está na Constituição brasileira que casa é um direito de todo e qualquer cidadão e nós temos apenas que cumprir a Constituição. Por isso, nós criamos o Minha Casa Minha Vida. Vamos contratar até o final desse ano 3 milhões de casas para o povo brasileiro.
8: O presidente Lula também defendeu o fim da escala 6x1.
10: E ontem, no Congresso Nacional, nós fizemos um acordo com o presidente da Câmara e nós vamos acabar com a escala 6x1. O povo vai trabalhar 5 dias e vai poder descansar 2.
8: A entrega do condomínio foi feita com toda a infraestrutura, que inclui água, esgoto, iluminação pública, energia elétrica, pavimentação e drenagem. E o entorno do residencial Morar Melhor ainda conta com creche, escolas e posto de saúde. De Manaus, no Amazonas, Luciana Colares de Holanda.
3: O programa Move Brasil, táxis e aplicativos já está com os recursos garantidos.
5: Uma medida provisória foi publicada hoje, destinando 30 bilhões de reais para o financiamento de carros novos em condições especiais.
3: Os contratos de financiamento serão feitos no mês de junho.
11: Foi publicada nesta terça-feira a medida provisória que abre crédito extraordinário de 30 bilhões de reais para compra de veículos por motoristas de táxi e de aplicativo. A iniciativa faz parte do programa Move Brasil, lançado no dia 19 de maio pelo governo federal. E o objetivo é ampliar o acesso ao financiamento de automóveis voltados ao transporte individual de passageiros. Em uma visita a uma concessionária de carros elétricos em Brasília, o vice-presidente Geraldo Alckmin afirmou que há uma enorme procura pelo novo programa. Segundo ele, as mulheres terão ainda mais redução na taxa de juros dos financiamentos, porque o governo quer estimular que elas ganhem espaço no setor.
12: Há um estímulo para as mulheres, porque há uma procura grande das mulheres para motorista de aplicativo ou taxista, seja mulher. Então a gente quer estimular que mais mulheres venham participar como motoristas de aplicativo ou táxi.
11: O Move Brasil vai financiar automóveis novos de até 150 mil reais, que façam parte da lista de veículos habilitados no programa Mover, permitindo apenas modelos considerados sustentáveis. O vice-presidente destacou ainda que o programa já possui uma linha de financiamento para caminhões e ônibus.
12: Há um segundo programa para caminhões e ônibus de 20 21,1 bilhões de crédito. Foi incluído neste programa também os implementos rodoviários. E isso vai ajudar muito na logística do Brasil, melhorar a produtividade.
11: Podem participar do novo programa motoristas de aplicativos com cadastro ativo há pelo menos 12 meses, que tenham realizado ao menos 100 corridas nesse período na mesma plataforma, além de taxistas registrados e em atividade. Para se habilitar, o motorista precisa preencher cadastro na plataforma gov.br/movebrasil. A partir do dia 18 de junho, quem recebeu a confirmação de participação no programa poderá procurar as concessionárias e instituições financeiras para análise de crédito. Reportagem Gabriela Noronha.
5: A semaglutida sintética, um medicamento usado para diabetes e para perda de peso, poderá ser produzida no Brasil.
3: O Ozive, medicamento conhecido como caneta emagrecedora, usa o mesmo princípio ativo do Ozempic.
5: O ministro da Saúde, Alexandre Padilha, afirmou que o Brasil vai se beneficiar com essa produção. E o governo já estuda como será o uso pelo Sistema Único de Saúde.
13: Vai produzir aqui no Brasil. Então isso significa derrubar o preço, se começa a ter uma concorrência maior. Significa medicamento com segurança, porque foi avaliado tecnicamente pela Anvisa, e significa geração de emprego e renda aqui no Brasil. Nós vamos começar um protocolo no SUS para avaliar como utilizar essas medicações no Sistema Único de Saúde.
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5: Fique agora com as notícias do Poder Judiciário e do Congresso Nacional.
3: Boa noite.
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16: CNJ aprova contra-cheque único para cumprimento de decisões do STF sobre salários de magistrados.
17: Primeira turma do Supremo mantém decisão que determinou o fim da aposentadoria compulsória remunerada como penalidade máxima imposta a juízes.
16: STJ suspende liminar e mantém concurso do Ministério Público de Mato Grosso com provas em Cuiabá e São Paulo.
17: Boa noite, eu sou Marcela Luiza.
16: Eu sou Walter Lima.
17: O Conselho Nacional de Justiça aprovou hoje, por unanimidade, contra-cheque único para magistrados do país para cumprir decisões do STF sobre verbas indenizatórias.
16: A resolução é da relatoria do presidente do CNJ e do STF, ministro Edson Fachin, Carolina Chaves.
18: Para Fachin, a medida tem como objetivo ampliar a fiscalização dos pagamentos a magistrados.
19: Um contra-cheque por magistrado. Afinal, o que se paga com dinheiro público não pode se esconder em múltiplas folhas. E nesse sentido, o contra-cheque único permitirá uma maior transparência de todos os recebimentos.
18: Com essa resolução, cada magistrado só poderá receber um único documento com detalhamento de salário e de verbas indenizatórias, sem uso de folhas suplementares. O contra-cheque único vai deixar explícito o valor efetivamente pago na conta de cada magistrado.
17: Mantida a decisão que determinou o fim da aposentadoria compulsória remunerada como penalidade máxima imposta a juízes.
16: O entendimento é da primeira turma do Supremo Tribunal Federal. Marta Ferreira.
20: Em março deste ano, o ministro Flávio Dino, relator do caso, determinou que o Conselho Nacional de Justiça deverá aplicar a perda do cargo de magistrado e a consequente perda de salário como a maior punição por violações disciplinares. Segundo ele, infrações graves devem ser punidas com a perda do cargo de acordo com a interpretação da reforma da Previdência promovida pela Emenda Constitucional 103 de 2019. A decisão foi contestada e analisada pela primeira turma do Supremo. A primeira turma, então, negou provimento ao recurso e, com isso, fica mantida a decisão que afastou a aposentadoria compulsória remunerada como sanção disciplinar máxima aplicável a magistrados.
17: Presidente do STJ suspende efeitos de liminar que havia paralisado o concurso público para promotor de justiça substituto do Ministério Público de Mato Grosso.
16: O edital prevê a aplicação da prova objetiva em Cuiabá e São Paulo no dia 14 de junho. Fátima Uchoa.
0: Um candidato impetrou mandado de segurança alegando, entre outros pontos, violação do princípio da isonomia por suposta desigualdade entre candidatos de diferentes regiões do país. O Tribunal de Justiça de Mato Grosso concedeu a liminar, mas o presidente do STJ, ministro Herman Benjamin, destacou que o adiamento repentino da prova, além de causar prejuízos aos candidatos já inscritos, comprometeria o cronograma do concurso, obrigaria a administração a reorganizar todas as etapas do certame e retardaria a recomposição do quadro funcional do Ministério Público Estadual. Com a suspensão da liminar, fica mantida a prova objetiva para 14 de junho, tanto na capital mato-grossense quanto na capital paulista.
17: Entrou em vigor a nova regra que obriga empresas a prevenir riscos à saúde mental no ambiente de trabalho.
16: A atualização da norma regulamentadora 1 passa a incluir os riscos psicossociais no gerenciamento das empresas. Anderson Conrado.
21: A partir de agora, empresas e órgãos públicos terão de identificar e controlar situações que possam afetar a saúde mental dos trabalhadores. Entre os fatores estão assédio, pressão excessiva por metas, jornadas prolongadas e sobrecarga no trabalho. Para a Justiça do Trabalho, a nova norma reforça a importância da prevenção e da criação de ambientes de trabalho mais saudáveis.
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17: Uma boa noite.
16: E até amanhã.
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23: Eu sou Paula Groba.
24: E eu sou Humberto Pinheiro.
23: E estes são os destaques de hoje do Jornal do Senado, que começa agora.
24: Aprovada a medida provisória que garante reajuste de 5,4% no piso salarial de professores da educação básica.
23: Avança projeto que limita bloqueios de repasses federais a estados e municípios.
24: Comissão aprova a convocação de presidente do Banco de Brasília para explicar operações com o Banco Master.
23: Boa noite.
24: Boa noite.
23: Uma vitória para a educação. O Senado aprovou a medida provisória que prevê aumento de 5,4% no piso salarial dos professores da educação básica. O texto fixa o valor de 2026 em R$ 5.130,63.
24: A proposta busca dar mais segurança aos educadores e reforçar a valorização da carreira docente em todo o país. Mais informações com o repórter Pedro Pincer.
25: O Senado aprovou uma medida provisória que determina piso salarial de R$ 5.130,63 para os professores da educação básica pública em 2026, um reajuste de 5,4% em relação ao piso anterior. De acordo com a medida, o reajuste passará a considerar a inflação do ano anterior, medida pelo INPC, somada a 50% da média de crescimento das receitas do Fundeb nos 5 anos anteriores. A relatora, senadora professora Dorinha Seabra, do União do Tocantins, destacou a importância de valorizar o trabalho dos docentes.
26: Esse é o nosso apelo para que, a partir do piso, as carreiras sejam reorganizadas nos diferentes municípios brasileiros e nossos estados.
25: Se aplicada por todos os entes federativos, a nova regra deve gerar um impacto de R$ 6,4 bilhões em 2026. As receitas do Fundeb, que financiam 70% dos salários dos professores, cresceram 120% em termos reais entre 2020 e 2026. O texto segue agora para a sanção presidencial.
23: E a proteção às mulheres vítimas de violência doméstica foi ampliada. O plenário aprovou uma proposta que dá mais tempo para que elas denunciem os agressores.
24: O projeto aprovado hoje aumenta de 6 meses para 1 ano o prazo para apresentação de queixa ou representação criminal, reconhecendo as dificuldades enfrentadas por muitas vítimas para romper o ciclo da violência. O repórter Alexandre Campos tem os detalhes.
1: A senadora professora Dorinha Seabra, do União do Tocantins, que foi relatora da proposta na Comissão de Constituição e Justiça, lembrou que muitas vezes a vítima tem laços afetivos com o agressor. Por isso, o tempo maior para apresentar a queixa é necessário para que ela vença o medo e tome a iniciativa de buscar a ação do poder público.
2: Nós lutamos o tempo todo evitando situações que possam ser utilizadas como estratégias para tirar o direito da mulher poder ter a justiça instalada numa situação de violência.
1: Opinião semelhante tem a senadora Damares Alves, do Republicanos do Distrito Federal, relatora do projeto na Comissão de Direitos Humanos.
4: Essa mulher, quando está se sentindo mais segura, às vezes num novo emprego, numa nova casa, ela vai ter maturidade, equilíbrio para fazer a denúncia. Então, a gente precisa estender esse espaço, esse tempo, para que ela faça a denúncia da violência.
1: Nos casos de ação penal pública, quando o Ministério Público não oferecer a denúncia, a vítima também passa a ter o direito de queixa ou representação contra o autor do crime no prazo de 12 meses. O projeto segue para a sanção presidencial.
23: O senador Eduardo Girão, do Novo do Ceará, defendeu a regulamentação do ensino domiciliar na educação básica, o homeschooling. Ele criticou a condenação de um casal em São Paulo por abandono intelectual e afirmou que a falta de regras claras gera insegurança jurídica para as famílias.
24: Girão também argumentou que o ensino em casa pode ser necessário para crianças com autismo, depressão, transtornos de aprendizagem ou vítimas de bullying.
6: Defender o homeschooling não significa absolutamente atacar a escola tradicional. Significa reconhecer que nenhuma sociedade livre pode impor um único modelo educacional para todas as famílias e para todas as crianças.
23: Na mesma linha, o senador Hermes Clã, do PL de Santa Catarina, cobrou a votação do projeto que regulamenta o ensino domiciliar na educação básica. Segundo ele, a proposta garante segurança jurídica, fiscalização e transparência para o homeschooling, além de equilibrar a liberdade das famílias com o dever do Estado de garantir a educação.
24: Clã também criticou a demora do Senado em analisar o texto aprovado pela Câmara em 2022.
7: Preserva o interesse público na qualidade pedagógica e na proteção contra abusos e no desenvolvimento integral da criança. O projeto chegou ao Senado Federal em 2022. Já deveria ter sido submetido à deliberação final desta Casa.
23: A Comissão de Assuntos Econômicos do Senado aprovou a convocação do presidente do Banco de Brasília, Nelson Antônio de Souza, para explicar as operações realizadas com o Banco Master. O depoimento deve ocorrer na próxima terça-feira. A decisão foi tomada após o presidente da CAI, senador Renan Calheiros, do MDB de Alagoas, afirmar que o dirigente do BRB condicionou a ida ao Senado à publicação do balanço financeiro do banco.
24: O pedido de convocação foi apresentado pela senadora Damares Alves, do Republicanos do Distrito Federal, que cobra esclarecimentos sobre as operações e os impactos financeiros envolvendo o Banco Master.
23: Hoje, a comissão também aprovou um projeto que obriga a Comissão de Valores Mobiliários a apresentar todo semestre um relatório sobre a sua atuação. O projeto ainda aguarda votação em turno suplementar. Durante a votação, o caso do Banco Master foi citado pelos senadores Jaime Bagatoli, do PL de Rondônia, e Damares Alves, do Republicanos do Distrito Federal.
9: Senadora Tereza Cristina, se nós tivéssemos uma CVM, ele estivesse fiscalizando, nós não tínhamos chegado nessa situação que o Banco Master chegou.
10: Somos o órgão fiscalizador e essa comissão é órgão fiscalizador. E a CVM não compartilhava informações com a gente. Eu tenho certeza que se nós tivéssemos, como CAI, nessa questão do Banco Master, sido acionados institucionalmente, nós teríamos feito alguma coisa.
24: Avançou no Senado o projeto que limita o bloqueio de recursos dos fundos de participação dos municípios e dos estados.
23: A proposta aprovada na Comissão de Desenvolvimento Regional busca a liberação desses recursos para setores essenciais, especialmente nas cidades pequenas. Repórter Patrícia Oliveira.
27: Para pagar dívidas previdenciárias, a União poderá reter no máximo 5% de cada parcela dos fundos de participação dos municípios e dos estados. A proposta do Senado senador Rogério Carvalho do PT de Sergipe busca evitar que o bloqueio desses repasses federais afete principalmente cidades com até 50 mil habitantes e comprometam áreas como saúde, educação e infraestrutura. Segundo o relatório da senadora professora Dorinha Seabra do União do Tocantins, para cerca de um quarto dos municípios brasileiros, essas retenções variam entre 5 bilhões e 7 bilhões de reais por ano.
3: Ao estabelecer o teto de 5%, a proposta alinha a regularização das dívidas previdenciárias com a capacidade financeira dos estados e municípios.
27: A proposta altera a lei do custeio da Seguridade Social e segue agora para a decisão final na Comissão de Assuntos Econômicos.
24: E os Centros Federais de Educação Tecnológica de Minas Gerais e do Rio de Janeiro podem se transformar em universidades tecnológicas federais.
23: É o que define uma proposta aprovada pela Comissão de Educação do Senado, que seguiu para análise do plenário. Repórter Rodrigo Rezende.
5: A mudança na estrutura acadêmica dos Cefetes Mineiro e Fluminense foi aprovada pela Comissão de Educação do Senado. O relator da proposta, senador Camilo Santana, do PT do Ceará, ressaltou que essas instituições sofreram transformações significativas nos últimos anos e, por isso, merecem a mudança.
8: Ao longo das últimas décadas, ambas ampliaram significativamente sua atuação na educação superior, na pós-graduação e na pesquisa aplicada, assumindo perfil acadêmico compatível com o modelo de universidades tecnológicas federais.
5: Conrado Rodrigues, vice-diretor-geral do Cefet de Minas Gerais, explicou como a mudança impacta a organização dos centros de ensino.
11: Ele faz com que os dois Cefetes deixem de fazer parte da matriz orçamentária da Secretaria de Educação Tecnológica, CETEC, passe a fazer parte da matriz orçamentária da Secretaria de Ensino Superior, a SESU, o que é uma matriz orçamentária mais compatível com o que as duas instituições são.
5: Além das sedes nas capitais de Minas e do Rio, os Cefetes possuem diversas unidades em cidades do interior, que seriam transformadas em campus das novas universidades. O projeto segue para análise do plenário do Senado.
24: Edição de Paula Grova e trabalhos técnicos de Eliseu Caires. O Jornal do Senado fica por aqui. Acompanhe agora as notícias da Câmara dos Deputados. Boa noite.
23: Boa noite e até amanhã.
15: 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Proposta disponibiliza recursos para ações contra alagamento nas cidades.
12: Avança enquadramento da profissão de vigilante como atividade de risco.
15: Deputados opinam sobre projeto que reduz a jornada de trabalho semanal.
13: Boa noite. Pastor Henrique Vieira, do pessoal do Rio de Janeiro, sustenta que interesses econômicos estariam atrasando o fim da escala 6x1. Segundo o deputado, a mobilização popular e o apoio do governo federal fortalecem o debate sobre redução da jornada sem corte salarial.
15: Pastor Henrique Vieira defende a aprovação da proposta, argumentando que a mudança é necessária para melhorar o cotidiano dos trabalhadores. O parlamentar menciona relatos de exaustão física e emocional, especialmente entre mulheres e mães solo.
13: Nilton Tato, do PT de São Paulo, critica a resistência de parte do Congresso ao fim da escala 6x1. O parlamentar acredita que a redução da carga horária sem diminuição salarial pode estimular a geração de empregos e movimentar a economia.
15: Para Nilton Tato, a Câmara pode dar um passo histórico na construção de uma legislação que traga mais qualidade de vida para os trabalhadores. Ele afirma que a alteração do regime laboral vai permitir mais tempo para descanso, convivência familiar, lazer e cuidados pessoais.
13: Luiz Lima, do Novo do Rio de Janeiro, manifesta preocupação com a proposta que acaba com a jornada de trabalho 6x1. Embora reconheça que o novo modelo possa trazer benefícios ao trabalhador, o deputado critica o impedimento legal para o exercício de atividades no sexto dia da semana.
15: Na visão de Luiz Lima, a medida interfere na liberdade individual e prejudica diretamente cerca de 10 milhões de trabalhadores comissionados como vendedores. O parlamentar defende que o Congresso preserve a possibilidade de complementação da renda familiar.
13: Tadeu Venério, do PT do Paraná, demonstrou sua surpresa com a postura de deputados que usam a tribuna para criticar o projeto que reduz a jornada de trabalho no país.
15: Na avaliação do parlamentar, mais do que meritória, a proposta é justa e vai trazer dignidade ao trabalhador com tempo para o descanso, lazer e convívio familiar. Para Tadeu Venere, o regime de escravidão imposto por uma jornada exaustiva e mão de obra quase gratuita ficou no passado.
13: Patrus Ananias, do PT de Minas Gerais, também condena os críticos da redução da jornada
0: jornada de trabalho. O parlamentar afirmou que resistência à proposta demonstra o posicionamento daqueles que ainda estão presos ao passado e usam hoje os mesmos argumentos impostos à época da escravidão.
14: Patrusana Nias também parabenizou os empresários brasileiros comprometidos com o bem-estar do trabalhador. Segundo o parlamentar, 5 dias de trabalho e 2 de descanso vão promover o avanço para toda a sociedade brasileira, longe do coronelismo do passado.
0: Murilo Gouveia, do PSDB Fluminense, também defendeu a redução da jornada de trabalho no país. Na avaliação dele, é preciso garantir aos trabalhadores um equilíbrio entre as atividades laborais e a sua vida pessoal.
14: O parlamentar assegurou que a redução nos dias de trabalho vai criar um ambiente mais produtivo e digno ao trabalhador. Hoje, na visão de Murilo Gouveia, os dias exigidos são penosos aos trabalhadores, restringindo momentos de descanso e de cuidado da própria saúde.
0: Helder Salomão, do PT do Espírito Santo, aponta que o relatório da Comissão Especial da PEC do fim da escala 6x1 prevê uma transição da jornada semanal, com redução para 40 horas após 12 meses de vigência da lei. Ele lamenta pedido de vista que adiou a votação da matéria.
14: Helder Salomão defende a aprovação da proposta como forma de garantir 2 dias de descanso aos trabalhadores brasileiros. Ele argumenta que jornadas excessivas aumentam o risco de adoecimento, reduzem a produtividade e prejudicam a convivência familiar.
0: Sérgio Turra, do PP do Rio Grande do Sul, critica o fim da escala 6x1 sem período de transição. O congressista avalia que a mudança, sem uma fase de adequação mais longa, pode prejudicar trabalhadores de menor renda e elevar custos para setores mais vulneráveis da economia.
14: Sérgio Turra pede que o Congresso discuta por mais tempo a redução da jornada semanal, levando em conta as diferenças entre grandes empresas e pequenos negócios. Ele avalia que medidas adotadas sem cautela podem ampliar a informalidade em vez de garantir empregos protegidos.
0: E o relatório sobre a jornada de trabalho pode ser votado ainda esta semana na comissão especial que analisa o tema. O relator propõe o fim da escala 6x1 com 40 horas semanais e transição de 14 meses.
14: O repórter Murilo Souza tem mais informações sobre o texto.
16: O relator da Comissão Especial da Câmara dos Deputados sobre o fim da escala 6x1, deputado Léo Prates, do Republicanos da Bahia, apresentou nesta segunda-feira seu parecer recomendando a redução da jornada de trabalho no país para 40 horas semanais, sem redução salarial e com 2 dias de descanso por semana. Um deles, preferencialmente aos domingos. A medida está prevista em uma proposta de emenda à Constituição, que deverá ser votada pelo colegiado na próxima quarta-feira e, em seguida, pelo plenário da Câmara, antes de seguir para o Senado. Um pedido de vista adiou a votação da PEC na comissão especial nesta segunda-feira. Pela proposta, 60 dias após a promulgação da nova emenda constitucional, o limite da jornada de trabalho cai para 42 horas semanais, já com repouso remunerado de 2 dias por semana. 12 meses após essa etapa, o limite será fixado definitivamente em 40 horas semanais. O texto é a versão do relator para 2 propostas de emenda à Constituição que previam a redução de jornada de trabalho no país para 36 horas semanais. No parecer, Prates argumenta que a transição para 36 horas semanais deve ser gradual e apoiada por políticas públicas, negociação coletiva e incentivo à produtividade.
17: Com a implementação progressiva, estamos permitindo que as empresas e setores planejem os investimentos em tecnologia e na reorganização operacional, em vez de recorrerem imediatamente a eventuais cortes de empregos ou repasse dos custos aos consumidores.
16: A proposta de emenda à Constituição mantém a possibilidade de compensação de horários e de redução de jornada por acordo coletivo, inclusive para regimes diferenciados, como trabalhadores com escalas específicas ou de setores essenciais ou de atividade contínua, de áreas como saúde, segurança, transporte e limpeza urbana. Para pequenos negócios, como MEIs, microempresas e empresas de pequeno porte, a proposta prevê regras específicas para reduzir os impactos da mudança, desde que os empregos sejam preservados. Já profissionais com alta qualificação e salário elevado poderão ter mais flexibilidade na jornada. E nos contratos públicos e terceirizados, a redução só valerá após aditivo contratual. Da Rádio Câmara de Brasília, Murilo Souza.
14: Economia.
13: Antônio de Paula, do PSD do Rio de Janeiro, elogia o programa Gás do Povo, iniciativa do governo federal que atende milhões de famílias no país. No entanto, ele alerta para a exigência de que os vasilhames de gás sejam recarregados apenas em fornecedores parceiros das distribuidoras.
14: Para o Antônio de Paula, essa prática configura um monopólio de poucas empresas e encarece o custo para a população que fica refém das marcas. O parlamentar pede ao governo que reveja as regras atuais e abra o mercado para a livre concorrência.
15: Habitação.
13: Charles Fernandes, do PSD da Bahia, solicitou ao governo federal a construção de 150 moradias do programa Minha Casa Minha Vida no distrito de Mutans, em Guanambi. Ele explica que a iniciativa busca atender famílias em situação de vulnerabilidade habitacional.
14: Charles Fernandes defende políticas habitacionais como forma de reduzir o déficit de moradia no país. Na visão do deputado, a casa própria representa dignidade, segurança e melhores condições de vida para as famílias.
15: Trabalho.
13: O projeto estabelece como atividade perigosa a profissão de vigilante, o que pode trazer benefícios para a categoria em termos de políticas públicas. A reportagem é de Júlia Lopes.
2: A Comissão de Trabalho aprovou o projeto de lei que reconhece a profissão de vigilante como atividade de risco. A proposta de autoria do deputado delegado Marcelo Freitas, do União Mineiro, altera o Estatuto da Segurança Privada e estabelece a atividade como perigosa devido à alta exposição ao risco de quem a exerce, independente da utilização ou não de arma de fogo. A norma regulamentadora 16 da Consolidação das Leis de Trabalho, a CLT, define como atividades perigosas aquelas que expõem o trabalhador a condições que podem comprometer sua segurança, saúde física ou mental durante o exercício da função. Essas atividades são classificadas de acordo com o nível e o tipo de risco a que o profissional está sujeito. Atualmente, as ocupações consideradas de risco pela legislação incluem a construção civil, a mineração, a segurança pública, o transporte rodoviário e a indústria elétrica. Para o relator do projeto, deputado Capitão Alden, do PL da Bahia, o reconhecimento da atividade do vigilante como de alto risco não apenas valoriza o profissional, como também pode contribuir para a formulação de políticas públicas que garantem melhores condições de trabalho à categoria.
18: Grande parte dos profissionais não recebem auxílios ou indenizações em caso de invalidez ou morte. Isso muitas vezes é uma concessão de uma ou outra empresa. Mas isso, não estando previsto em lei, faz com que esse profissional fique à mercê dessas empresas. Então, isso é um ganho importante.
2: O texto também destaca que o vigilante é muitas vezes o único elo entre a criminalidade e a sociedade, principalmente em locais onde a presença policial é limitada. Além dos riscos físicos, a pressão constante de atuar em situações de perigo pode resultar em estresse e outros problemas de saúde mental. O projeto segue agora para análise na Comissão de Segurança Pública e Combate ao Crime Organizado. Da Rádio Câmara de Brasília, Júlia Lopes.
15: Segurança Pública.
14: Aloysio Mendes, do Republicanos do Maranhão, afirmou que o Senado é omisso ao não votar a PEC da segurança pública, mesmo diante do avanço do crime organizado no país.
13: Segundo Aloysio Mendes, a imprensa cobrou a aprovação das mudanças. A Câmara fez sua parte ao aprovar a matéria, mas os senadores não avançaram na votação da proposta, a exemplo do que ocorreu com a matéria para diminuir a idade penal.
14: Coronel Ulisses, do União, presta homenagem aos 110 anos da Polícia Militar do Acre. O parlamentar exalta o trabalho dos policiais na proteção da população, especialmente em comunidades isoladas e regiões de fronteira.
13: Ex-comandante-geral da PM acreana, Coronel Ulisses defende a valorização dos profissionais da segurança pública. Ele também sugere melhorias na estrutura, mais treinamento e a aquisição de equipamentos mais modernos.
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15: Comissões.
14: Comissão aprova projeto que cria novo modelo para incorporação de tecnologias no Sistema Único de Saúde. A repórter Daniela Lessa nos conta como funciona a proposta.
1: A Comissão de Saúde da Câmara dos Deputados aprovou o projeto que cria um novo modelo para a incorporação de tecnologias no Sistema Único de Saúde, o SUS. A proposta institui os chamados acordos de compartilhamento de risco, mecanismo que permite ao poder público adquirir medicamentos, equipamentos e outros tratamentos novos, condicionando o pagamento aos resultados que eles apresentarem na prática. O projeto que altera a Lei Orgânica da Saúde é de autoria do deputado Eduardo da Fonte, do PP de Pernambuco. O relator na Comissão de Saúde, deputado Rafael Simões, do União de Minas Gerais, apresentou um texto alternativo que ampliou o alcance dos acordos. Segundo ele, o modelo permite acelerar o acesso da população a tratamentos inovadores, ao mesmo tempo em que protege o orçamento público.
4: Para que as pessoas hoje possam acessar uma nova tecnologia, há necessidade que isso passe pela aprovação do Ministério da Saúde. E esse é um processo longo. Então, no compartilhamento de risco, nós vamos ter condições de adquirir esses materiais, principalmente os remédios, e avaliar se de fato esse remédio fez o efeito que era prometido. Se ele não fez o efeito, não tem o pagamento. Então, isso possibilita que o Ministério tenha aí uma capacidade, inclusive financeira, maior do que acontece hoje, onde nós temos a judicialização muito grande na saúde.
1: O acordo de compartilhamento de risco funciona assim. O governo passa a ter a possibilidade de comprar medicamentos ou equipamentos inovadores e acompanhar ao longo do tempo se eles realmente entregam os resultados prometidos. Se o tratamento não funcionar como esperado, o pagamento pode ser reduzido ou até não acontecer. Segundo o relator Rafael Simões, o modelo ajuda a enfrentar um problema recorrente na saúde pública, que é o alto custo de tecnologias novas, muitas vezes incorporadas por meio de decisões judiciais, sem comprovação suficiente de eficácia. O projeto, que cria um novo modelo para incorporação de tecnologias no SUS, agora será analisado pela Comissão de Constituição e Justiça e de Cidadania. Da Rádio Câmara de Brasília, Daniele Lessa.
14: Saúde.
13: Soraya Santos, do PL do Rio de Janeiro, critica uma cartilha do SUS voltada para gestantes, questionando a substituição da palavra mãe pela expressão pessoas que gestam. Ela diz que o material desconsidera a experiência da maternidade e o papel das mulheres durante a gestação.
14: Soraya Santos também condena outros conteúdos da cartilha relacionados à interrupção da gravidez. A parlamentar acredita que o foco do material deveria estar na orientação sobre pré-natal, parto, puerpério e cuidados com a saúde materna e do bebê.
13: Lucas Redecker, do PSD, comemora o convênio do governo do Rio Grande do Sul com instituições de saúde para realizar mais testes do pezinho no estado. Ele afirma que a medida amplia o diagnóstico de atrofia muscular espinhal e de imunodeficiências primárias em recém-nascidos.
14: Lucas Redecker ressalta que a detecção precoce dessas doenças permite iniciar o tratamento dentro do prazo previsto pelo SUS. Ele pede que o governo federal estabeleça prazos para que todos os estados implementem 5 fases do teste. Do pezinho.
13: Rodrigo Hollenberg, do PSB do Distrito Federal, comemora a inclusão na pauta de votações de projeto que prevê direitos para pessoas com diabetes mellitus tipo 1. O parlamentar assinala que a proposta garante acesso a medicamentos e demais insumos necessários ao tratamento.
14: Rodrigo Hollenberg explica que a proposta também prevê pausas na escola, no trabalho e em provas de concurso para que a pessoa possa monitorar a glicemia. Ele acrescenta que o acesso a apoios financeiros dependerá de avaliação biopsicossocial conforme regras da legislação. Atenção, representantes de câmaras municipais e assembleias legislativas. 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
15: Meio Ambiente.
0: A prevenção a enchentes pode ganhar mais recursos a partir de proposta que está sendo examinada na Câmara. Acompanhe a reportagem de Maria Neves.
6: A Comissão de Meio Ambiente e Desenvolvimento Sustentável da Câmara dos Deputados aprovou o projeto que destina recursos do Fundo Nacional sobre Mudanças do Clima a ações para conter alagamentos e inundações nas cidades brasileiras. O texto original da deputada Dandara, do PT de Minas Gerais, determinava que o poder público deveria financiar a criação das chamadas cidades esponjas, que adotam medidas como pavimentação permeável e reflorestamento para absorver a água das chuvas. A deputada Leda Borges, do PSDB de Goiás, no entanto, modificou a redação para prever apenas a destinação de verbas para o enfrentamento a inundações e alagamentos em ambientes urbanos. De acordo com a parlamentar, a lei que criou o Fundo sobre Mudança do Clima atribui apenas ao Poder Executivo Federal a competência para decidir sobre a utilização dos recursos. Leda Borges argumenta que a proposta é importante devido aos desastres provocados pelas mudanças climáticas.
7: Nos últimos anos, inundações e alagamentos passaram a ocorrer de forma recorrente em diversos municípios brasileiros. Tais eventos resultam não apenas em expressivos prejuízos econômicos, como também comprometem a infraestrutura urbana, a mobilidade, a saúde pública e, lamentavelmente, provocam perdas humanas, sobretudo em regiões mais vulneráveis.
6: Ao apresentar o projeto, a deputada Dandara explicou que o conceito de cidade esponja foi criado pelo arquiteto e urbanista chinês Kongjian Yu. Segundo relatou, o chinês se inspirou nas práticas tradicionais de populações asiáticas para conviver com as chuvas torrenciais do período

0: imagem. Gilson Daniel do Podemos registra a realização da Festa do Divino Espírito Santo em Viana, no Espírito Santo. O deputado destaca a celebração de missa na matriz da cidade e convida a população para participar da programação elaborada pela Prefeitura.
1: Termina agora o Jornal Câmara dos Deputados com trabalhos técnicos de Everson Urani e apresentação de José Carlos Andrade e Márcio Aquilissardi. Uma boa noite para você. Ótimo.

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16: 8:04.
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1: Ai, agora a coisa fica ainda melhor. Tudo certo? É, agora tá começando a hora do Peão. Eu sou o Luciano Leão e comigo quem vem na bota por aqui sempre ele, o meu parça Torinho. Ô, menino touro, firme e forte, hein, Torinho? A semana ainda começando, né, Torinho? E a gente tá aqui todo dia, final de semana, feriado, não importa. A gente tá aqui com você. Ô, Torinho, você que foi eleito aí o melhor programador do Brasil por mim, é? Fui eu que te elegi. Ô, Torinho, o que vai ter hoje aqui na hora do peão, menino? Hugo e Guilherme, bom demais. Jades e Jadson, Torinho. Eduardo Costa, menino. É festa bonita. Mas vamos começar então, né? Vamos de música? Ai, que vontade, Torinho. É Bruno e Marrone.
2: Três da madruga, a gente trocou.

0: só começando a hora do peão e a gente já dançou, já cantou, já pulou e vai continuar desse jeito, porque o Toninho me falou aqui, né? Como é que é, Toninho? Cochicha aqui. Aê, menino, modo rodeio, gente, vai trazer daqui a pouquinho.
1: Não saia daí, daqui a pouco a gente volta com muito

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11: 8:33.
12: Tem muito mais. Eu quero agora Danilo e Davi, Toninho. Vamos!
13: Eu acho que você tem que mandar aquela mensagem. Mas manda o que tá no seu coração. Porque se fosse eu.

Vinícius e Maiara e Maraíza, Fim da Noite. Cantou? Então agora vem. Vem que o passado, ó, tá batendo a porta, viu?